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1: Bom demais, meus gente, são 21h05, Comitiva Canal FM, na noite do sabadão, vai ficando por aqui, um zumbi forte, você de perto, você de longe, que tá de rádio ligado, curtindo aí seu churrascão com a família, vai indo cachorra. Um abraço pra você, Ramadão, um abraço meu amigo Janderson. Abraço pra você, viu, Gadiro, velho? Wanderson, um abraço, pintor, obrigado de coração pelo carinho aí, Gadiro, velho. Tá pendurado no baú, viu, Gadiro, velho? Abraço pra você, Onésio Espada também, da Americana.
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1: Aos Baruata, aos patrocinadores dessa programação, meu muito obrigado, meu Deus, lhe pague a cada um de vocês.
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1: Eu volto amanhã às 10 da manhã com o Tempo de Rodeio, canal 1 FM de Bem com a Vida, no seu rádio, maestro, ajeitando o telhado para nós aí, riqueza de vida, fartura. Abraço para você, meu povão arrojado. Luciano, abraço para você, obrigado de coração a galera que vai continuando mandando mensagem, mas eu tenho que encerrar, viu, gente? Tá beleza, a gente volta amanhã, tem mais tempo, domingão aí, a gente trabalha das 10 às 3. Vai tocar modão pra vocês aí, porque amanhã, domingão, aí, tem um jogão do Brasil também, a galera vai estar naquela adrenalina violenta mesmo. Então já vai ajeitando a toca do índio, tal e coisa, coisa e tal, deixar o radião aí, curte o Madonna e depois vai pro futebol. Um abraço, obrigado de coração pelo carinho, meu Deus lhe pague por esse carinho dessa audiência maciça da Quaritinga e toda a região.

0: 21h07. Para-brisa é o nosso destino, sabe, minha gente? Nunca perca a sua fé, nunca desista dos seus sonhos. Aproveite cada minuto, cada dia, viva intensamente, um dia após o outro. E obrigado, Deus, dono do mundo, pelo dia de hoje. Porque do ontem, sabe, pai, eu já tenho saudades. E que o amanhã ele seja melhor pra mim, pra você, pra você, pra você e especialmente pra vocês. Fiquem todos com Deus, aproveite a sua noite de sabadão, sucesso, curta a família, os amigos. Não deixe para fazer amanhã o que você pode fazer hoje, porque o amanhã não pertence a nós. Muita saúde.
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0: A este povão amigo, este povão arrojado de Taquaritinga e região. Proteção. Obrigado, Deus, pela proteção divina.

desse jeitão, desse pão, minha gente, que a gente fica por aqui nessa noite gostosa. Um zoom bem forte aos amigos, às famílias, senhores, senhoras, crianças, juventude bonita e sadia por demais desta longa estrada da vida.

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3: Tô chegando e tá começando mais um programa Hit Sertanejo aqui pela sua melhor rádio. Do lado de cá, eu, Bia Ipsen, te faço companhia a partir de agora, ouvindo só as melhores aí do sertanejo atual, só os hits, né, neste sabadão, bom demais. E aí, conta pra mim o que você tá fazendo. Tá fazendo festa, tá fazendo churrasco aí com a sua família, tá fazendo faxina, tá me dando aquela carona aí no seu carro, tá trabalhando? Valeu, viu? Pra começar muito bem o Hit Sertanejo deste sabadão, bora com a primeira de hoje.

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0: estamos de volta com o nosso segundo bloco aqui do Hit Sertanejo. E segundo bloco, já sabe, tem um Hit Sertanejo Retrô.
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0: Aqui no Hit Sertanejo Retrô, nós relembramos aquela música aí do passado que fez muito sucesso e hoje nós iremos relembrar essa.
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2: Bruno Rosa, Lady Romário.
3: Cerveja de socorro, meu amigo. Essa é pra sofrer, viu?

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2: Já estamos de volta com o nosso último bloco de hoje, sabadão aqui do Hit Sertanejo, trazendo só as melhores aí pra já animar o seu final de semana. Bom demais, né? Muito obrigada mais uma vez pela sua companhia e bora de música.
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3: Assim, bora.

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1: Fechando o Hit Sertanejo deste sabadão aqui pela sua melhor rádio. Agora o BY vou indo nessa, mas não fica triste não, viu? Que semana que vem estarei de volta. E não desligue o rádio, que a programação continua pra alegrar e animar o seu final de semana aqui na sua melhor rádio, tá bom? Um beijo, se cuida, aquele abraço, fique com Deus. Tchau!
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5: Um excelente fim de semana pra você sintonizado aqui na nossa programação. Bem-vindo, bem-vinda a mais uma edição do seu Vibe Total. Eu sou o Marcos Vinícius, te fazendo companhia sempre no Vibe Total, trazendo aquela música que você curte. O melhor dos anos 2000, que é lançamento. Ah, damos aquela passadinha nos anos 90. É pra você dançar e mais que isso, pra você relaxar aqui no Vibe Total, que já tá no ar neste fim de semana.
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2: Já estamos de volta com a edição deste fim de semana aqui no seu Vibe Total pra você curtir. Aumente o volume, chegando mais músicas, chegando só sucesso pra você aproveitar e relaxar junto com a gente.
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1: E assim estamos finalizando a edição deste fim de semana aqui do seu Vibe Total. Foi um prazer estar com cada um e a gente volta a se encontrar na semana que vem. Mas ó, é o seguinte, continue ligado aqui na nossa programação que tá cheio de coisa boa pra você o fim de semana todo. Se cuide.
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7: Olá, tô chegando e tá começando aqui pela sua melhor sintonia, mais um programa Revirando o Baú. Sábado, coisa boa, hein? Sabadão aqui só com as melhores músicas pra você. Prazer, eu sou Bia Ipsen e aqui você confere só as melhores aí do flashback anos 80, 90 e 2000, sempre no segmento pop e pop rock. Tá animado, tá animada? Já anima por aí que tem rock and roll na área, Linkin Park com Numb.
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1: Revirando o baú. Já estamos de volta com o nosso segundo bloco aqui do Revirando o Baú deste sabadão, trazendo só as melhores pra você. E agora tem The Smiths com The Boy with the Throne in His Side.
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3: Já estamos de volta com o nosso terceiro e último bloco de hoje aqui do Revirando o Baú. Ah, já tô com saudade, né? Estamos já no último bloco aqui. E você que não conhece o programa, aqui nós só ouvimos as melhores aí do flashback. Anos 80, 90 e 2000, viu? Agora nós iremos relembrar aqui Ira, Vida Passageira.
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1: LS Jack sem radar, ouvimos também Justin Timberlake com What Goes Around Comes Around, J Quest O Sol, Red Hot Chili Peppers com Road Tripping e Ira Vida Passageira. Agora eu vou indo nessa, muito obrigada pela sua companhia, pela sua audiência e segunda-feira tem muito mais. Um ótimo sábado, um ótimo final de semana, fique com Deus, beijão, tchau, tchau.
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2: Salve, salve, galera, está no ar a super sequência especial no seu final de semana do No Break, é uma hora de música direto, sem parar aqui na melhor e mais ouvida, e pode aumentar o volume que tá chegando só música boa no seu rádio, viu? Já vem aí chegando o primeiro sucesso de hoje.
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1: É você ligado ouvindo No Break no seu final de semana aqui na melhor e mais ouvida, só música boa, né? Acabamos de ouvir aí uma super sequência e pensa que acabou? Não acabou não. Vem chegando mais músicas, mais sucesso pra você aqui no No Break. Aumente o volume aí.
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0: 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Muito bem, tá aí a super sequência do No Break no seu final de semana. Essa edição tá ficando por aqui. Um forte abraço para todos, fiquem com Deus e até o próximo programa.
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1: Muito bem, bom dia pra você. Olha, especialmente hoje, diamante negro, Fabiano Lima, no Domingão Sertanejo até as 10 com você, tá bom? Alô, Angélico, tá acordado já, filho? Não dói, meu filho. Alô, Vanderlei, também já ligado no canal. Bom dia pra vocês aí, curtindo a 93,7. Bom dia, bom dia. Alô, você de perto, alô, você de longe, obrigado pela companhia. Tamo juntos na melhor do seu FM. Tá no canal? Tá sempre de bem com a vida, sempre de bem com você.

0: a gente.
1: Muito bem, estamos juntos na Melhor do CFM. Bom dia pra você trabalhando só no canal. Reclama não, meu querido, ruim com ele. Tenta ficar sem ele pra tu saber. Como vai ser a coisa?
0: Muito longe.
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0: Bahia, bom dia pra você. São 6h22, bom dia. Tá aí, João Menino Marciano, de 2008, hein? Mais que antes. Carícias e beijos na canal, essa música é linda, né? Olha quem já acordou, rapaz, você não dormiu, meu filho? É ele, nosso grande amigo James. Diga, garoto.
1: Onde você tá, bebê? Fabiano Mundiça.
0: Bom dia, filho.
1: Velho James, ô, considerado, você pra mim é mil, mano. Você, gaúcho, maluzita e todo mundo. Grande comunicador. Ah, tô aí embicado e apontado lá pro Santarém da Veja, mas... Agora tomei umas duas, né? E eu queria deixar um abraço cordial e fraternal, irmão, irmãozão, mano, eu gosto de ser. Chocolatão do cacete, mas ai, tomando. Bebezo que tá. Vou largar tudo isso aqui. Forte abraço. Olha pro velho James.
0: Qual, filho?
1: Modão chonado. Fui homem demais, viu, gente? Me dá dó. Mas tô apontado em bicada aí, Santarém da Vila aí, meus dois moleques.
0: Só vai, filho.
1: O pai, você leva eu, velho, levo.
0: Bora.
1: Eu nunca fui em Santarém.
0: Eu também não fui não, filho. Vambora.
1: Nem sabe se existe lá. Mas eu conheço o caminho palmo a palmo.
0: Eu acho que ele tá um pouquinho estragado, esse menino hoje, hein? Rapaz, falou, velho James, abraço pra você, meu filho. Tá aí, sua moda, foi homem demais, Jovem Marciano.

Sene de Aroeira, Módulo Viola, Tião Carreira e Paraíso na canal. Alô, você, bom dia, bom dia, bom dia, obrigado pela companhia, tamo juntos aqui na 93,7. Bom dia pra você de perto, bom dia pra você de longe, curtindo aqui Diamante Negro hoje, especialmente Fabiano Lima.

0: Muito bem, você curtindo o Canal FM, alô você!
1: Bom dia, Fabiano, aqui é o Laércio Santadelli. Gostaria de ouvir a música Hoje é Deus, Mocidade. Oferecer pro meu irmão Luiz, pro meu irmão Toninho, meu sobrinho Marco, meu sobrinho Luca, meu irmão Vanildo, meu amigo Dorival, a minha amiga Lena, meu amigo Alair lá em Tabatinga, para todos meus amigos pedreiros, para todos os caminhoneiros, para todos os seus ouvintes, para vocês aí da rádio. Tenham um bom dia, um bom programa. Deus abençoe, meu amigo.
0: Falou, meu filho, abraço pra você, curtindo o canal, mais um rapidão no zap da canal, depois eu conto essa fatura. Olha aqui, ó, alô você, bom dia, alô meu amigo, bom dia, hoje tem jogo do Brasil, alô Mazinho, abraço pra você, meu jovem, tá animado, hein, filho, abraço pra você, vamos que vamos, alô Angélico.
2: Italiano, bom dia, italiano, italiano, sou eu, Angélico, hoje eu tô aqui na minha casa, Italiano, toca modão pra nós aí, toca música aí, Saudade de Araraquara. Vou oferecer pro Jair Aquarone, um grande amigo meu, que ele pediu, quer ouvir essa música. Aí vou oferecer pro Fininho, nosso grande amigo, seu Wilson, japonês, o rapaz lá de Campinas, todos meus amigos que estão por aí, Italiano. Bom dia, e tô indo, hein? Tchau, tchau, um grande abraço pra você.
0: Falou, falou, filho. Abraço pra você, curtindo o canal. Bom dia, bom dia. Tamo juntos aqui na 93,7. Alô, pessoal do Copacabana. Será que o tio e Renato já acordaram? Acho que não, né? Muito cedo. O povo não gosta de trabalhar muito.

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Bom dia pra você, bom dia, obrigado pela sua companhia. É Diamante Negro Fabiano Lima com você até às 10 da manhã. Essa moda é

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0: 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Vamos que vamos, tendo mais um no Sábado da Canal. Bom dia pra você, alô, Eduardo Júnior, obrigado pelo carinho. Bom dia, Fabiano, ótimo domingo pra você. Cadê o Cabeça Pelada? Tá doido hoje? Tá dodói hoje? Tá dodói, tá de repouso. Fabiano, hoje você toca Pai João com o Tião Carreiro e Pardinho pra nós. Manda pro meu amigo Cal Cabeleireiro, o Zebu e também pro Marcos Cabeção, que tá na escuta. Alô, Marcos Cabeção, bom dia, filho. Manda também para o Toninho Ferreiro e para o Marcelo Henrique, do despachante matonense. Manda também para mim, para minha esposa, desculpa aí, a Roseli e minhas filhas Carol, Giovana e Manuela. Abraço para você, um domingo especial. Júlio de Matão, alô pessoal de Matão, curtindo o canal, obrigado pela companhia. Olha quem apareceu, rapaz. Hoje o negócio tá bonito.
1: Oi, italianinho, bom dia, italiano, tudo bem? Como é que você tá? Ô, italiano, toca pra mim, Milionário José Rico, Lembranças de um Boiadeiro. Vou oferecer esse modão, todo mundo que gosta da boa moda, nessa madrugada abençoada de domingo, né? As pessoal do sítio, das fazendas, os retireiros, enfim, pra todo mundo que gosta do programa aí do italianinho. Um forte abraço, italiano, Giba, Sorocaba. Eu ofereço o modão, que todo mundo que oferece o modão pra mim.
0: Falou, Giba, abraço pra você, filho. Já já, vamos ver se nós conseguimos colocar o Gilbertão. Alô, Gilbertão, cadê o C, meu filho?
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0: Muito bem, tá aí, Pai João, aqui tinha o Carreiro Pardinho, modona boa demais.
1: Ô, Fabiano, bom dia, bom dia.
0: Bom, filho.
1: Aqui é o Luiz Catanduva.
0: Fala, filho.
1: Saindo de viagem agora também aqui, pegando um tapetão preto, direcionado a baixada aqui.
0: Bom, hein, filho?
1: Tá, vai, Megão. Tô com uma Christy Ralph pra nós, por gentileza aí. Né, desencontro, pode ser?
0: Pode.
1: Um abraço, meu amigão, bom dia, bom domingo a todos. Aos ouvintes da Canal 1.
0: Falou, meu filho, abraço pra você, curtindo a canal.
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1: Muito bem, você tem um diamante maravilhoso, gostoso demais, e aquele açúcar na medida certa. É Fabiano Lima. Eita, Lelê, bom dia, bom dia. 7:12, manhã maravilhosa, domingão. 5 de julho de 2026, viu? Mês novo, vida nova, se joga, se entrega, vai ser feliz. Muito bem, alô, Fausto, um abraço pra você, meu querido, que é conde de retalho. Vou tocar já pra você, meu filho, abraço pra você, bom dia.
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0: diga aí, há quantos anos você não ouvia essa música? É por você que canto, Leandro Leonardo na canal. Bom dia pra você de perto, bom dia pra você de longe, curtindo aí 93,7. Hoje, especialmente, esse domingão 5 de julho, tem um diamante negro aqui no seu FM, tá bom? Vamos que vamos, alô você, bom dia.
1: Ô, diamante negro, bom dia.
0: Bom, filho.
1: Fabiano, Donato Martins, fazendo a Monte Alegre, assentamento 6, Cidade São Martins. Fabiano, toca pra nós aí com Pedro Bendas da Estrada, Serenada de Amor. Pode ser. Ei, velho James, alegria do rádio, não pode faltar, né? Nosso domingo não pode faltar o velho James, não. Falou, meu querido. Feliz pra vocês da rádio aí, principalmente pro velho James aí, que eu curto muito ele, tá? Eu sou fã deles, cara. Sou fã número um dele. Beleza? Feliz pra Maurício também, três, né? Pra todo mundo que gostar desse modão aí. E vamos com Deus, meu querido. Bom domingo pra você e família. Deus abençoe nosso dia. Bom dia pra você.
0: Rapaz, que galo é esse, hein, filho? Que garganta, moço. Manda o galo pra nós de presente aqui que nós aceita. É isso aí, abraço pra você aí. Alô, velho James, abraço pra você. Fala aí, velho James. Por onde anda Gilberto Churrasqueiro, fi? Sumiu? Por onde anda aquele menino? Vamos saber aí, já pelo velho James, por onde anda esse garoto. Bom dia pra você, curtindo aí 93,7. Tamo juntos aqui até as 10 da manhã.
2: Bom dia, Italianinho, tudo bem? É o Ivo de Motão. Oi, Italianinho. Então, vamos pra mim, a chama se apagou. Aí eu ofereço pro Careto, pro Thiago, pro Meninão, pro Cajuri, o Trigo e para todos os ouvintes. Tchau, obrigado.
0: Falou, filho, abraço pra você, curtindo o canal FM. Vamos que vamos aqui. Já volto com mais pedidos aqui na canal. Agora vamos faturar.
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0: Muito bem, abração pra Geni, alô Geni, curtindo o canal lá em Olímpia, alô pessoal de Olímpia, curtindo aí a 93,7, bom dia pra você, curtindo o canal, tá bom? Vamos que vamos, é isso aí, bom dia, eu sempre peço você de longe, curtindo aqui a 93,7, tamo juntos aqui até as 10 da manhã.
4: Bom dia, meu amigo. É Ivanice aqui, Santa Nestina.
0: Diga, dona Ivanice.
4: Eu queria ouvir a música aí, Vestido de Seda.
0: Beleza.
4: Pra todas minhas amigas, a meus filhos aqui em Santa Nestina, Marta, Diene, Juarez, Vandilso, minha nora, meus genros, netos e netas, para sua família e para quem estiver escutando o rádio, para Dona Maria, mãe da Silvana Lourdes. Então, bom dia.
0: Bom dia, meu anjo. Abraço para você também curtindo aí a 93,7. Vamos que vamos! 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
2: 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Muito bem, vamos que vamos, vamos atender mais um, depois vamos tocar música na canal. Bom dia pra você, curtindo aqui na Canal FM de Almontenegro, Fabiano Lima, 16-3252-7293. Você manda abraço, manda alô pra quem você gostar e pra quem você quiser. Alô, bom dia.
3: Bom, Fabiano Lima, que é o Luiz da Fazenda Cachoeira, meu amigo. Bom dia, só uma dona bonita, hein, rapaz. Ô, se dá pra você falar, manda, põe uma música aí do Cristiano Araújo aí, qualquer uma dele aí, fazendo um favor, manda aí pra todo mundo que tá com a Taquaritinga, pra você, ô Fabiano Lima, você e sua família, manda aí pra todo mundo do Turvo, meus amigos aqui do quadro, Gurupá, Tabatinga, entendeu? Falou? Meu irmão da Santa Canaã lá, o Carlinho, manda aí pra ele, pra nós, fazendo um favor, uma música aí do Cristiano Araújo, qualquer uma dela aí. Falou, meu amigo, só Madonna bonita, hein? Falou!
2: Falou,
3: bom dia, filho. Bom dia.
2: Abraço pra você, curtindo o canal. Alô, Silvinha, lá de Curupá, curtindo o canal. Bom dia, bom dia. Alô, Marli. Pessoal lá da Escola Fernando Brasil, curtindo aí a 93,7. Alô, a nossa diretora, senhora Lucilene, também curtindo aí a 93,7. Tamo juntos aqui na canal. Tá na canal, tá de bem com a vida. Fique Rene na 93, bom dia. 7h30, bom dia pra você. Amigão, bom demais, Diamante Negro na área.

0: tudo bem? Você vejo no seu canal. Bom dia, bom dia. Quem é você? Aqui na 93,7. Tamo juntos aqui. É Diamante Negro, Fabiano Lima. Bom dia pra você de perto. Bom dia pra você de longe. Também curtindo a canal.
1: Bom dia, Fabiano. É o Laércio Rodrigues de Bacuriti, distrito de Cafelândia, São Paulo. Bom manda dia pra nós com Elisil Vizé Goiano, convite de caboclo. Quero oferecer aqui pra minha esposa Sandra e pra todos que estão na audiência. Um forte abraço e um bom dia pra todos.
0: Falou, fui, abraço pra você, já tem sua moda aqui na canal, obrigado pela sua companhia, seguimos aqui na canal, mais um Rapidão Pois foi um fator, alô você, bom dia.
2: Fabiano Lima, bom dia, o Ivan Pereira.
0: Bom, filho. Bom.
2: Fabiano, teria como tocar Tião Carreiro Pardinho, Faca que não corta, quero oferecer pra todos vocês da casa da canal, pra toda a minha família, e todos que gostarem da música. Falou, ótimo, filho. Domingo para nós todos.
0: Falou, um abraço. Um abraço, obrigado pela companhia. Vamos juntos aqui até às 10 da manhã.
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0: 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E vamos que vamos. Abração pra você, amigo do campo, também curtindo o canal.
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0: Muito bem, para você curtindo com a FM, tem Prenda de Coração, João Paulo Daniel, para você relembrar, aqui na 93,7. Bom dia, bom dia, bom dia. Tamo juntos aqui, é Fabiano Lima, Diamante Negro, aqui na canal, tá? É você participando, mandando um alô, um abraço para quem você quiser, para quem você mais gostar, é 3252-7293, é o zap aqui da 93. Faça parte dessa manhã gostosa aqui da canal, tá bom? Tamo juntos, na melhor. Abração, mandamos também para o pessoal lá de Cotia. Alô, pessoal de Cotia, ligados aqui na canal, hein? Abraço pra vocês aí, obrigado pela companhia, tamo juntos, meus queridos, tamo juntos aqui na 93, vamos que vamos. Alô, bom dia, quem é você que curtiu no canal? Alô, Geralda Correia, bom dia, Geralda, obrigado pelo carinho, tamo juntos aqui na 93,7, obrigado pela sua sintonia, Geralda. Também tamo junto aqui com o Laércio. Alô, Marta Machado, bom dia, Fabiano Lima, Martinha, toca pra mim Arreio de Prata, ofereço para todos os ouvintes e para você, meu querido, um grande abraço e um ótimo domingo. Obrigado pelo carinho de vocês aí curtindo aí a 93,7. Vamos atender mais um aqui na canal. Alô, Alex, olha aí, ó, tá acordado já, fi? Vai dormir, menino.
1: Bom dia, Fabi, beleza? Ah, aqui é o Alex Jardim Contendas. Eu gostaria que você colocasse aí na vitrola aí o Estilingue da Saudade. Quero mandar um abraço lá pra turma do Copacabana, né? O tio, Renato, Zezinho, e é isso aí. Beleza? Ótimo domingo pra você e pra todos.
0: Falou, obrigado, meu filho, abraço pra você, curtindo aqui no FM, tamo juntos aqui na 93,7, bom dia, bom dia. A gente já volta já com muita música boa pra você aqui na canal.

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0: Muito bem, já estamos de volta. Bom dia para você. 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Vamos que vamos com o Tio Carreira e Pardinho.

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1: Meus amigos, se nesse momento algum de vocês me perguntasse onde estão os meus passos, eu não saberia dizer. 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

0: Bom dia, 8h23, manhã de domingo, seguimos no canal, alô você.
1: Edivir de Lapina, aqui é o Velho Cachoeira.
0: Edivir de Lapina.
1: A música é o Sonho de Caboclo. Eu queria oferecer pro Trinca, Dona Cida do Posto Tropical, o netinho dela, o Miguel, a Marina, a linha do Cito São Luís, o Seu Adão, Rosemiro, Lourival Fedor, Chapéu Preto, o Bota de Cândido Rodrigues e o Zé Rosa de Pirangi. Obrigado.
0: Falou, fi. Edivir de Lapina, rapaz do céu. Bom dia, Teleninho, manda uma moda a mão do tempo, Tião Carreiro, ofereço para a turma do Peixoto e a turma de Pradópolis, que vai indo em comitiva para Santa Rita de Cássio. Obrigado, abraço. Aqui é o Kizuki, alô Kizuki, abraço pra você, curtindo o canal. Alô Lourival, diga meu querido.
2: Fabiano Lima, é o Fedor, bom dia. Quero ouvir hoje com o Juliano César, Rodo Sem Borracha. Terceira pro Guarone, pro Palombo, pro Fininho, pro Antônio de Guariba, pro Cachoeira, pro Rosemiro, pro Mário, pro Carlão do Bairro Posadeiro, pro Vinícius Dita, pro Portilha lá na Vila, pro Henrique da Secap. Vai lá pro Cidão Bocal, pro Osmar, pro Zé Arthur, pro japonesinho lá, europeu no bar, pro Lebãozinho, e vai pro Morrão Pedreiro, pro Claudemir, e pro Levi, mecânico e ali linguiceiro. E vai pro Fião, que fica aqui em casa aqui, e pro Zé Bicicleta, pro Artão Parmenense, pro Lemão Mecânico e pro Leonel Sargento. Obrigado.
0: Rapaz, Fabiano. Só os mió. Rapaz do céu. Bom dia, Fabiano Lima. Ademir Tiataço, manda uma música pra nós com as mãos que falam. Ofereço pra você, Maria Tasso, Luiz de Bertone, Terezinha, Consulo e Dona Cacilda do Posto Tropical. E frentista, um bom domingo abençoado pra você e toda a sua família. Alô, obrigado pelo carinho. Alô, também um abraço aqui ao pessoal lá do Alto Posto Animal, também curtindo aqui a 93,7. Alô, nossos amigos lá do Copacabana. Eita, um frangão hoje, bem, hein, tio? Abraço pro você, filho.
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2: Muito bem, Diamante Negro, à frente do Domingão Sertanejo hoje, bom dia pra você curtindo o canal, vamos que vamos, alô você.
3: Oi Fabiano, bom dia, aqui é a Regina, eu queria ouvir Livro da Vida, ofereço pros meus filhos, Reginaldo, Nino, Regiane, Rosana, Rosângela, meus netos Isabela, Isadora, Arthur e João Miguel. Que você tenha um santo domingo abençoado.
2: Falou, minha linda. Abraço pra você curtindo o canal. Vamos que vamos. Bom dia pra você. Mais um aqui no canal. Diga, meu querido.
4: Bom dia, Fabinho Lima.
2: Isso aí.
4: Aqui é o Chapéu Preto, velho.
2: Fala,
4: filho. Manda um abraço aí pro Bota, Cane Rodrigues.
2: Ah.
4: Manda lá pro Cachoeira.
2: Beleza.
4: Mandar pro Eric do Dinda Toriano. Mandar pro Wilson Santa Nestina. Mandar pra Juropemo, pro Pedrinho, que tá assistindo o programa aí. E mandar pra dona Cida do Posto Tropical, pra todas as equipes lá, tá bom?
2: Falou, meu filho.
4: Mandar pro pessoal que vai ligado no rádio aí, tá bom? Falou. Se puder rodar uma moda pra nós aí, Fabiano Lima. Bota pra nós aí. Coração ferido com o milionário Zé Rico, falou? Tchau, obrigado, Chapéu Preto, velho.
2: Falou, seu bem-vindo, abraço pra você, obrigado pelo carinho, é isso aí, vamos que vamos, vamos atender mais um aqui na moda da Carol, depois vou tocar a música.
5: Ô Fabiano, bom dia pra você. Ô Fabiano, gostaria que você oferecesse umas músicas pro meu irmão, Benedito Aparecido de Souza Dias. Eu e minha mãe, Maria Pereira Neta, estamos oferecendo feliz aniversário pra ele.
2: Parabéns.
5: Com muito amor e carinho. Um ótimo dia pra você, Bião.
2: Falou,
5: bom dia, bom trabalho pra você, boa programação, fica com Deus.
2: Falou, meu jovem, abraço pra você curtindo o canal, vamos que vamos!

0: Muito bem, é isso aí, Livro da Vida, Bernardo de Rico, bom dia, alô Dongras, curtindo o canal, construtor, obrigado pelo carinho, tamo juntos aqui na 93,7, alô Valdemar da Baia, diga meu querido.
1: Bom dia, Fabiano Lima, um ajudo na programação, toca pra nós a loira do carro branco, vou mandar pra galerinha na sintonia aí, cheiroso pro Dionísio, vou mandar pro carro em dobrada. O Jorge lá em Matão, Pidula, pro Charutim, o Wilson, pro Ica, pra Bandida e todo mundo tá na sintonia aí. Fica na Santa Paz do Caramujo, é nóis, bom dia, Valdemar da Baia.
0: Valdemar da Baia.
1: Bom domingão.
0: Sempre na Santa Paz do Caramujo, tamo juntos na canal. Bom dia, meu querido.
2: Bom dia, Fabiano. Hoje vai o dia inteiro na Canal 1, viajando para Campinas, bate-volta. A gente vai o dia inteiro com a Canal 1. Um abraço, trabalho, que Deus abençoe. Filho. Claudecir do Busão. Tchau.
0: Boa viagem. Vai na Santa Paz do Caramujo. É isso aí. Tamo juntos na Canal. Mais um aqui. Alô, Dirceu. Diga, Bofi.
3: Fabiano Lima, bom dia. Eu te canto. Ô, Fabiano Lima, toca para nós aí. Laço dobrado. Fez sempre minha filha Juliene, o André, o Jorge Bota, o Edinho do Corvo Rico, o Maico, o Bidinho, o Cacá do Sorocabano, o Adão lá da Fazenda e o Toninho, o Antônio da Fazenda ali, tá bom? Um dia abençoado aí, obrigado, viu? Bom trabalho.
0: Muito bem, alô Silvio, esposo do Osmar, também curtindo o canal, bom dia, bom dia, é isso aí, tamo juntos na canal, vamos tentar ser último aqui, depois vamos faturar, diga meu jovem.
4: Bom dia, Canal 1, bom dia a todos os ouvintes aí, a todos os integrantes de AZ, sem restrição, Murilinho por cá de Santa Adélia, nada mudou, segue os planos, tamo aqui no supermercado mais economia aqui, mini mercado mais economia, com os deliciosos aí, assados de domingo, hein? Manda uma moda pra nós que nós tá na escuta aqui. Bom domingo a todos aí. E excelente semana, hein? Bora pra cima que nada mudou. Segue os planos.
0: Isso aí, filho. Segue o plano. Só segue.

0: Vem, cadê o Renato, filho? Cadê meu frango?
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2: Prepare o coração, porque hoje tem Brasil em campo. A seleção brasileira, comandada por Carlo Ancelotti, está invicta na Copa do Mundo de 2026, somando 4 vitórias e 1 empate. Após garantir o primeiro lugar do Grupo C e eliminar o Japão por 2-1 nas fases anteriores, o Brasil enfrenta hoje a Noruega, que vem de 3 vitórias e 1 derrota. O jogo acontece no MetLife Stadium, em New Jersey, às 5 da tarde, e terá transmissão da Globo, do SBT e da Cazé TV. Completando a rodada de hoje, às 9 da noite, México e Inglaterra se enfrentam no lendário Estádio Azteca.
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0: Muito bem, seguimos na Canal até às 10. Bom dia.
4: Bom dia, Fabiano. Aqui é o Carlos Alves e o Mineiro aqui nos ranchos, aqui em Guatapará, ouvindo sempre a Canal 1. Manda um modão pra gente aí, bom domingo a todos.
0: Falou, meu querido, abraço pra você, curtindo a canal. Alô, pessoal do Guatapará, curtindo aí a 93,7. Bom dia!
5: Bom dia, Fabiano Lima, aqui é o Sojão. Você toca pra mim, o rei do gado. Você tem um bom domingo, abençoado. Falou, fica com Deus, bom dia.
0: Falou, meu querido, rei do gado. Vamos pôr essa moda aqui já na ponta da agulha pra não esquecer. Vamos digitar aqui, rei do gado. Vamos colocar aqui. Rei do gado, tá na ponta da agulha aqui, já a gente toca essa moda pra você, meu querido. Ah, bom dia, quero ouvir poema de Mata Assombrada, Margarete sempre ouvindo a canal, Mata Assombrada, vamos ver se eu acho essa moda aqui pra você, Mata Assombrada, poema, vamos pôr aqui, poema, beleza, minha filha? Vou tentar achar pra você aqui, tá bom? Abraço pra você, curtindo aí a 93,7. Tamo juntos na 93. Obrigado. Alô, Roseli, bom dia, Fabiano Lima. Deus te abençoe, domingo. Eu quero ouvir uma música, João Paulo Daniel, Nelore Valente. Ofereço pra todos os ouvintes, programação. Boa Nelore, a música de João Paulo Daniel. Obrigado pelo carinho. Já vão tocar essa moda pra você, minha linda.

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1: Muito bem, bom dia pra você, curtindo o Canal FM, João Montenegro, Fabiano Lima.
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1: tudo bem, abraço pra você, um domingo abençoado. Alô, Sandro Santana, curtindo o canal. Alô, Arlindo, Roberto Junta, grande amigo do canal.
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1: Muito bem, seguimos aqui na Canal FM, tá na canal TV com a Vida. Bom dia pra você, obrigado pela sua companhia. É isso aí, vamos que vamos. Bom dia pra você curtindo aqui a 93.
2: Italianinho, bom dia, tudo bem? É o Ronê aqui de Turvínia. Oi, Italianinho, por gentileza. Hoje se coloca pra nós aí o último julgamento do Léo Canhoto Robertinho. E vamos mandar aí pra o Mineiro de Araraquara. Vai aqui pro seu Bozo Saraiva, Maria Fia, o seu Vardo Santana, seu Afonso Ferreira, o Rochinha. E vai também pro Edivaldo da Fazenda Barra. E vai pra minha esposa também, a Daniela. E pra todos aí que tá ouvindo a Canal 1, viu? Ótimo domingão aí, Italianinho. Fica com Deus, meu amigo.
1: Falou, meu jovem, pra você curtindo o canal. Bom dia, bom dia. É isso aí, Diamante Negro, Fabiano Lima, aqui na Canal FM. Abraço pra você, ligados desde as 6 da manhã.
3: Bom dia, bom dia. Um abraço pra todo mundo, vocês da Canal 1 FM, Taquaritinga. Aqui vem na Ponta da Agulha, a sua irmã daí pra nós. Pro Cachoeira, pra Aninha lá do sítio de Bitirama, pro seu Wilson lá em Santa Ernestina, pro seu Fernando lá em lá no Rancho da Onça, pro seu Adão na Ariranha, tá bom? Esse povão tudo tá ouvindo, pro Calunguinha lá em Pindorama, essas horas tá tirando leitinho, e um abraço pra todos vocês aí, viu? Aqui vem na Ponta da Agulha, sua irmã, manda pro Pedrinho também da Costa Itaguaritinga, o Cachaceiro Pau d'Água, e pro Santo Santana lá em Catanduva. Um abraço, até mais.
1: Falou, filho, abraço pra você curtindo o canal e seguimos na 93,7. Bom dia, bom dia. Alô, Lena Nofre curtindo o canal. Bom dia pra você, minha linda. Bom dia, Fabiano. Se der, gostaria de ouvir Boiadeiro, Punho de Aço, Tião Carreiro e Pardinho. Vou tentar tocar essa música aí hoje, meu filho. Mais um aqui no canal.
4: Oi, Fabiano, bom dia. Maria Domingos e Santa Adélia.
1: Tudo bem, linda?
4: Eu queria ouvir uma música, vou de carona com as outras que tiverem aí. Eu vou oferecer para o meu esposo João Domingos, vai para meus filhos, para minhas irmãs, vai para a Helene Embo, para a Tata do Queijo, para Ana Rosa, vai para a Marina, vai para o Laerte, a Ione Perassoli, e vai para todos os ouvintes. Fabiano, muito obrigada, fica com Deus. Tenha um ótimo domingo.
1: Falou, um abraço pra ti, curtindo o canal.
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4: É isso aí, bom dia, bom dia. 9h38, olha como o tempo passa.
5: Bom dia, Luciano da Luz. É o Mineirinho da Frente 5, aqui na Raiz. Manda pra nós uma música aí de João Carreiro e Pardinho. Eu ofereço pros meus colegas que trabalham aqui, e a todos aí da rádio, e todos que estiver ouvindo, e todos que gostaram da música. Forte abraço a todos.
4: Falou, filho, abraço pra você, curtindo o canal, tamo junto, 93, alô, meu querido, bom dia, mais um aqui.
6: Ô, Delapina, você tá bom, meu parceiro, bom dia, é o Rodolfo Dumont, como é que tá o barracão assombrado aí, Delapina? Delapina, manda pra nós aí, se possível, cadeira vazia, com o João Mulato, vai pra vocês aí da rádio, meu parceiro. É, pra todo mundo que tá escutando esse mundão, meu Deus, aí, manda lá pro São de Santa Ernestina, manda lá pro seu Adão, pro Velho Cachoeira. Manda uma molecada aqui do mundo também, equipe Toca Porco, Cavalo, Chapolin, Rodolfo Biagio, pros demais aí que já estão tá antenados assim. Positivo, meu amigo, já estão desse lado do brejo também, hein? Firma na trás, Delapina. Vai, cachorro.
4: Falou, filho, abraço pra você curtindo o canal, é isso aí. Tamo junto, não, mas... oh, a garganta tá indo embora já. Bom dia, vamos que vamos, mais um rapidão e vamos tocar música.
7: Bom dia, italianinha. Edivaldo aqui de Cuiabá. Um forte abraço pra você. Um ótimo domingo, abençoado por Deus. Manda uma aí do milionário. Mensagem do além, fazendo favor, se possível. Um abraço, tenha um ótimo domingo. E tá na canal 1, tá de bem com a vida.
4: Falou, filho. Abraço pra você curtindo o canal. Tamo junto, 93,7. Bom dia, bom dia.
8: Alô, Fabiano. Bom dia, bom dia, bom dia. Aqui é o Marquinho do Brito, beleza? Tá na canal 1, tá de bem com a vida. Marquinho do Brito Santadelli. Manda um abração pra nós aqui em Santadelli. Um abraço especial pra esposa Fabiana, né? Que aniversariou ontem, beleza? Manda uma moda de viola ajeitada aí pra nós fazer a soca aqui, que nós já tá nos preparativos pro jogo, hein? Beleza? Manda um abração pra Leni Embo, pra Márcia Borges, beleza? Pra, lá pra Daisy, do Zé da Barba, nos Altos da Coab, também, tá bom? Pra todo mundo, todos os ouvintes aí, tá bom? Tá na canal 1, tá de bem com a vida. E o Marcelinho Cardoso também não pode ficar fora dessa, hein, Marcelinho? Um abraço, bom domingo!
4: Falou, meu filho, abraço pra você!
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4: Muito bem, Diamante Negro, Fabiano Lima. 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
2: Muito bem, agora faltando apenas 4 minutinhos para as 10 da manhã. Diamante Negro, Fabiano Lima, fica por aqui. Obrigado pelo carinho. Alô, Bira, alô, Gilberto, alô, Vilma Dom, Guirineu, Cochinete, Jean Camargo, Reinaldo, César, Cida, Roberto, alô, Roberto, abraço pra você. Alô, Maria, alô, Rosa Maria também, alô, Marquinhos, abraço pra você, meu querido. Alô, Cássio Coritiano, abraço. Vai, Corinthians, abraço pra você. Alô, alô, Mariana, alô, Gilberto, abraço a vocês aí que curtiram o canal comigo desde as 6 e que não deu tempo de participar ao vivo, mas obrigado de coração. Diamante Negro, Fabiano Lima, fica por aqui, fique na Santa Paz do Caramujo, um final, um domingo abençoado pra você, todos os seus, e segunda-feira começa tudo de novo, vá pra luta, ruim com ele, pior sem ele, acredite, nunca perca a fé, principalmente em você. Titão Choró, pra finalizar, daqui a pouquinho tem Gauchinho aqui na 93.

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1: Dez horas e 14 minutos, prepare seu coração. Bem, amigos da 93,7, venha para o mundo do tempo de rodeio, canal 1 FM, de bem com a vida. Tchau! E lá, olá, amigos amantes do rodeio, está começando de novo, tempo de rodeio, canal 1 FM, aqui 93,7. Para mais de 180 cidades antenadas com a gente, 6 milhões de ouvintes, aos internautas, um forte abraço. Domingo, 5 de julho de 2026, já estamos chegando por cá, meu filho, sou o Coreia Catinga e o Bodagai também. Procede perto, procede longe, o bom dia do Gaúcho da Quaritinga pra todo mundo, meu filho. Você vai mandando seu recado pra cá no WhatsApp da canal, hora 16, é o 3252-7293, eu te cago, você de lá no Aranzé. Definitivamente, eu te faço companhia no seu rádio até às 15 horas, em nome dos baluartes, maiores patrocinadores, chegando para os quatro cantos de Taquaritinga e toda a nossa imensa região. Com muito amor, com muito carinho, com a graça de Deus, o arquiteto dono do universo, para mais um dia de trabalho, sabe, meu povo? 10 horas e 15 minutos, já informando o relógio da máquina sonora, tá tudo pronto pra gente começar, titio Oscar.
2: Bom dia!
1: Vamos pegar a gaiteira, velho, vambora, que a poeira tá baixando, parceiro, velho. A porca do parafuso nunca deu cria, parceiro, vambora. E é com muito amor, com muito carinho que nós estamos chegando pra Taquaritinga e toda a região, nesse tipão, desse modelão, tristeza.

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1: Bom demais, minha gente, aí 10 horas e 20 minutos, tempo de rodeio, cara, UFM, sou Benício, dona Josefina, lá em Havaí, já de rádio ligado. E a dona Cida do Posto Tropical tá bem alterado com a gente, de Oscar, vambora do lado de cá, prosseia comigo, bom dia, dona
2: Gaúcho,
1: Cida.
2: Bom dia.
1: Bom dia.
2: Aqui é a dona Cida do Posto Tropical,
1: Fique.
2: Gaúcho.
1: Oi.
2: Gaúcho, eu gostaria de pedir uma música.
1: Vambora, quero ver,
2: sem mim.
1: Fique a moda,
2: vambora. Gaúcho, ofereça essa música pra todo mundo, pra quem eu vou falar, tá?
1: Certo.
2: Pra dona Maria Tasso, seu Demir, pra dona Josefina, pro Miguelzinho.
1: Fique.
2: Pra tua mãezinha e seu filho querido, Gaúcho.
1: Muito obrigado.
2: Pra nega de Fernandópolis, pro Sandro Santana, pro senhor Duda de Agulha,
1: certo.
2: Pra dona Leucinda,
1: é.
2: O Geraldinho Benzedor, o seu Barriga,
1: Fique.
2: Pro Chapéu Preto e pro velho Cachoeira com seu filho Paulinho, viu? Um abraço pra todos eles mesmo de verdade, viu, Gaúcho? E pra você também. Você tá dentro do nosso coração.
1: Muito obrigado.
2: A gente ama muito você, tá, meu filho?
1: Muito obrigado.
2: E Deus vai te abençoar muito, viu?
1: Amém.
2: E pro povão de Itaquaritinga, Gaúcho. O povão da Vila São Sebastião, os borracheiros, os pedreiros e pro povo do sítio. Gaúcho,
1: oi.
2: Miguelzinho quer dar uma palavra com você, meu filho.
1: Oi, ele pra projeto.
2: Fica com Deus.
1: Amém.
2: Tchau.
1: Tchau, tchau.
3: Gaúcho, bom dia. Que você tenha um bom dia, um bom trabalho, um bom domingo pra você,
1: muito
3: tá
1: obrigado.
3: Bom? Fica com Deus, tchau.
1: Um abraço, ótimo domingão, minha gente, 10h22, Maestro Oscar já. Põe na tela aí, Maestro Oscar, põe na tela, ele vem lá do Estadão do Mato Grosso pra prosseguir comigo, Marquinhos, velho, daqui a pouquinho ele vai pro PH lá também, velho, do lado de cá, alô você.
4: Bom dia, Taquaritinga e toda a grande região, é Marquinhos aqui de Mirassol do Oeste, Mato Grosso. Estamos passando por aqui pra desejar aquele bom dia e uma ótima semana a todos. Ok, Gaúcho? Vamos
1: okay,
4: pra cima, vamos pra cima. Manda modão pra esse povão apaixonado aí.
1: Bora.
4: Ok, Gaúcho? Sim. Domingão das panquecas, da macarnada e da família reunida. E hoje é Brasil na cabeça, se Deus quiser.
1: Um abraço.
4: Vamos pra cima, Gaúcho, vamos pra cima.
1: Vambora, gaiteira, velho. 10 horas e 23 minutos, Maestro Oscar, mandar o recado aqui do Feola Supermercado. 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Haja coração, Baitão, é o lendário em Taquaritinga, Baitão, vai, vambora. 10:26, Wilson na Santa Cristina, antenado com a gente, Wilson, dona Marli também, sempre de rádio ligado, um forte abraço a galera da Santa Cristina. Um abração lá pro Júlio César também, lá no Estadão do Paraná, antenado com a gente.
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1: A porca do parafuso nunca deu cria, titio, lá do Bar Copacabana. Galera que tá por lá, errado, ligado, curtindo a programação. Olha, eu quero mandar um zoom bem forte lá pras cozinheiras do Bar Copacabana. Também lá pro titio que tá desde as 4 da manhã lá preparando aquele costelão saboroso pra você, meu amigo. 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E tem muito mais, hein? 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Rapaz, tem a panceta de rolo lá que ele tá preparando lá do Bingão, véio, que é pra acabar Goiás, parceiro, véio. E muito mais, joelho de porco também, costelinha, tudo isso. Muito mais, já essa panceta de rolê tá dando que comentar na cidade, tio. E o torresmão, seus caras, aquele torresmão que tem por lá pra você tomar um carcanhar de sapo, rapaz, ajeitar mesmo pra esperar o jogão do Brasil às 5 da tarde,
6: né,
1: velho?
6: Ia mesmo, né?
1: Olha, tio.
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1: 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Posso fui lá, velho. 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O tio tá contente hoje, velho. A porca do parafuso, cadê o cria, titio?
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1: Ua!
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1: Haja coração do lado de cá. Vambora, minha gente. Bom dia.
7: Ô, nota mil. Locutor diferenciado da canal. Lenda da canal.
1: Tudo bem,
7: velho? Bom dia, Gauchão. Chique, tudo demais. Bom? Esse é o Pititico.
1: É o Pititico.
7: Põe pra nós aí, vestido de seda.
1: Vestido de seda?
7: Vamos oferecer pra todos os ouvintes da canal de Bem com a Vida. Aqui pro Sandro Santana, Regiane Cardoso, João Costa, Sarra. Pra
1: certo.
7: Todos os ouvintes, um ótimo domingo.
1: Tá, beleza.
7: A Regiane, que você mandou um abraço pra você, diz que você tá muito charmoso, hein, meu? Ela viu tua foto ontem aí. Abração pra você, tudo bom, bom domingo pra você também.
1: Abraço.
7: Oscar, chama o Bruno aí, Oscar. Vou tomar uma.
1: Vamos perguntar pro Bruno. Agora, obrigado de coração, Regiane, obrigado de coração, bom amigo. Ô, Bruno, ô, Bruno, já passou da hora, hein? Já passou da hora, Bruno. Aquele torresmão do Copacabana, Bruno, pode engolir um carcanha de sal. Cima da pinta, vai! Hoje é domingo da macarronada, meu povo! Hoje tem um sensacional futebol na TV, mas... E no rádio nós vamos até as 3 da tarde, levando a pura emoção sertaneja pra você, meu patrão! E amiga dona de gás, juventude bonita e sadia! Todas as crianças desse imenso Brasil, prepare seu coração. A bola branca em forma de paz, enchendo o coração da esperança dessa juventude bonita e sadia por demais. Vambora, minha gente. José Antônio de Lima, bom dia, bom dia. Vou de modão pra vocês. Alô, você.
8: Bom dia, Gaúcho. Tudo bom? Firme na traia.
1: Com certeza.
8: Como é que tá o teiado aí, Gaúcho?
1: Chique.
8: Eu peço uma música do Tião Carreiro e Pardinho, Encantos da Natureza.
1: Bora.
8: Ofereço pra todo mundo que está antenado na Canal 1, Gaúcho.
1: Certo.
8: Mando também lá pro meu irmão Bento, lá na querida cidade de Lins. E meu irmão Dirceu, lá no bairro Capo Verde, município de Urulá. Um abraço, Gaúcho.
1: Outro. Tudo bom? Um super forte pra toda a galera, Domingão da Macarronada. Domingão das Famílias, tá todo mundo nos preparativos, minha gente. Do lado de cá, na 93,7, o chão vai tremendo, Júnior lá no Texas, nos Estados Unidos. O Tim Detroeiro em Taquaritinga. Abraço, Jair Castanhari, o povão de Taquaritinga e região. Vambora, Carlão do Guincho, Araraquara, dona Leonice, vai preparando a macarronada. Mercedes na Nova América, dona Mercedes. Todo mundo na expectativa, as bandeiras vai tremulando, verde e amarelo, sabe, meu povo? 10:30, tapinha na vitrola, vai, Soscar, pega na vitrola, na véia, cheio de poeira, Soscar, que deixa de pão desse modelão, vai, vambora, gatinho. Saudade de alguém, mas eu não sei se hoje era...

0: Tempo de rodeio, canal UFM, daí 10 horas e 37 minutos. Vestido de seda, Rodolfo Velho, minha querida do Mão, vambora. 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Baile no CTG, no compasso da milonga. Ajeitando a tua e amanhã só os caras e seu expedito, a dona Diva lá na Boa Sorte também, já vai preparando aquela macarronada por lá, dona Diva, um zumbi forte lá pro Xixa, lá em Itajubi, lá pro Juarez também, abração lá pro Juarez também, lá pra dona Tati também, lá pro Gabrielzinho também por lá, um forte abraço. O João Bordog na Itajubi também alterado com a gente, um zumbi forte, vambora. 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Zumber Forte, a toda a equipe lá da California Store, lá meu amigo Chiquinho da CIA Califórnia, maestro. 10h44, já, meu povo, um proceia.
1: Aô, Galchão, como é que tá o barracão assombrado aí, Galchão?
0: Chique.
1: É o Rodolfo de Dumont. Galchão, manda pra nós aí hoje, se possível, com o Ronaldo Viola e João Carvalho, batidão lascado.
0: Quero
1: e
0: ver.
1: Moda,
0: quero
1: aí, Galchão.
0: Vai
1: pra você daí da rádio, parceiro. Manda pro seu Oscar mal acabado aí também. Manda lá pro São lá de Santa Ernestina, do outro lado do brejo lá, pro seu Adão, pro velho Cachoeira e pros demais aí que gostar da moda, gaúcho. Manda pra molecada aqui do Mão também, a equipe Toca Porco, o Cavalo, o Chapolin, o Rodorfão Biagem, pros demais aí que já tá antenado. Positivo, já estamos desse lado do brejo aqui também antenado, hein?
0: Vamos
1: na traga, gauchão.
0: Quero ver.
1: Vai, cachorro. E vai, Brasil, hein, gaúcho.
0: Ua! Quero ver, quero ver. Cima da pinta, amanhaço, 10h44, meu povo. Como é que tá a macarronada por aí, seu Laerte, dona Regi? Do lado de cá, maestro. Alô, você.
2: Bom dia, gaúcho.
0: Bom dia.
2: Tudo bem? Aqui é o Ronei de Turvínia.
0: Tá bom, Ronei.
2: Vai.
0: Chique.
2: Ô, gaúcho,
0: oi.
2: Por gentileza, hoje eu gostaria de ouvir a do Mato Grosso e Matias, ponto de partida, e oferecendo aí pro mineiro em Araraquara.
0: O mineiro tá sumido, hein?
2: Vai aqui pro seu Bozo Saraiva, a Maria Pia,
0: certo.
2: O Vardo Santana, vai também pro Nelson e a Cássia em Taquaritinga, o Rochinha,
0: Nelson,
2: o Divaldo fazendo a barra.
0: Certo.
2: E também oferecer pro nosso amigo João, João Cara Preta, que hoje tá completando mais um ano de vida, viu?
0: Vai, que beleza,
2: tá?
0: Parabéns.
2: E também pra minha esposa Daniela.
0: Chique.
2: Tá? Um forte abraço, fica com Deus, um bom domingão, gaúcho.
0: Quero ver, um super forte. 10h45, já, meu povão. Acha coração, a contagem regressiva já começou. Vambora!
3: Ô, gaúcho, bom
0: Oi.
3: Dia. É Reinaldo de Pucabal que tá mandando essa mensagem. Como é que você tá, gaúcho?
0: Chique.
3: Bem com você?
0: Bora.
3: Gaúcho.
0: Oi.
3: Quero que você toque pra mim, continue um carreiro pardinho, o mundo no avesso.
0: O mundo tá no avesso?
3: Rapaz. O mundo tá no aralho de Monte Alto.
0: Vamos desvirar as trem aí.
3: O pai Reinaldo lá do bar Recanto Sertanejo de Jabuticabal com os demais cachaceiros de plantão, pra dona Tereza, pra toda a minha família, pros meus filhos, pros meus netos. A minha mãe que escuta você lá no Corvo Rico, lá na terra do Barril e do Edinho, oferece pra eles também. O fio da motosserra e passando do sítio da Graminha. Você tenha uma boa tarde, um bom domingo, um bom dia. Fica comigo, gaúcho, tá no canal, tá de bem com a vida.
0: Um abraço pra você, Gadeira, vai, vambora. Manda um abraço lá pro Neizinho Espada, tá bem lá na Americana, por lá curtindo a programação, Neizinho, qual que é o projeto hoje, parceiro? Abraço, meu amigo Claudio Rossi, parceiro, já tá na agulha, Claudio, velho, lá na Itápolis, antenado com a gente, um abraço, Claudio Rossi. O Claudio Feitosa, a esposa Nilva também, um abraço pra você, lá pras bandas de Pirangi, Vista Alegre, do Alto Guru, vai comendo por lá, também na Monte Azul Paulista. Um zumbi forte lá pro Pérez também. Alô, Pérez, grande eletricista em Taquaritinga. Dona Jussara, rainha das baterias. Já começou os trabalhos lá na Punga e lá na Rancha. A netaiada tá por lá hoje. Vai sapatear bonito, parceiro. Vem, vambora, maestro. Pode moda, parceiro. Vai. Ô, velho, bem-te-vi, gosta demais dessa aqui. Alô, Claudião. Pega na tua, tio Oscar.

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1: Prepare o coração, porque hoje tem Brasil em campo. A seleção brasileira, comandada por Carlo Ancelotti, está invicta na Copa do Mundo de 2026, somando 4 vitórias e 1 empate. Após garantir o primeiro lugar do Grupo C e eliminar o Japão por 2-1 nas fases anteriores, o Brasil enfrenta hoje a Noruega, que vem de 3 vitórias e 1 derrota. O jogo acontece no MetLife Stadium, em New Jersey, às 5 da tarde, e terá transmissão da Globo, do SBT e da Cazé TV. Completando a rodada de hoje, às 9 da noite, México e Inglaterra se enfrentam no lendário estádio Azteca.
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3: Bom demais, minha gente, aí 10 horas e 59 minutos, tempo de ordem, cara, UFM, a galera acendendo a toca do índio pra tu condenado aí de Oscar de Ladigá. Bom dia!
4: Bom dia, Gaúcho!
3: Bom dia!
4: Tudo bem? Maria Tropa de Vila Velha.
3: Chique!
4: Ô, Gaúcho, eu vou pedir uma música, João Mineiro e Marciano, Crises de Amor.
3: Certo.
4: Essa música pra você, sua família, sua mãe, meu marido Mirtaço, dona Cid, Posto Tropical, amigazinha, todos frentistas, dona Josefina lá da Bahia, Mariana Vieira de Vila Alegre, Luiz Gilbertoni, a Carmen Otique de Vila Alegre, Terezinha Costa, todos vocês da rádio, todos os ouvintes, todos os caminhoneiros. Alô, Gaúcho, um abraço.
3: Outro pra senhora, bom domingão.
4: Um bom domingo, abençoado, uma boa semana.
3: Obrigado.
4: Tchau, obrigado, fica com Deus.
3: Abraço, obrigado de coração. Deixa eu mandar um bom dia também, um zoom bem forte lá pro Marquinho de Coqueiro, lá da minha querida Novo Horizonte, tá por lá também, na expectativa do jogão também, o Marquinho, um abraço, tá sumido o Marquinho, será que pegou o disco voador, seus caras? Lá pro Marcão Funileiro também por lá, Urubuzinho, toda a galera por lá também, um Tombinho também lá na minha querida Novo Horizonte, lá pro bar do Velho Tim também, um abraço lá pro Velho Tim também, lá, a galera que tá por lá, lavando o pescoço por dentro também, um abraço, um Zumber Forte, maestro Oscar, lá pro Velho Toberra, abração também lá, Oscar, lá pro Valdir Camargo também por lá, um abraço lá pro Palota também, alô Palota, lá na minha querida Novo Horizonte, Luiz Henrique, família por lá também, nesta manhã de domingão, preparando a macarronada, meu povo. Ajeita tu e amassa, Oscar, 11 horas, domingo, 5 de julho, 2026, maio.
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3: 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Um abração e um zumber forte lá pra dona Rose, lá pro Tião Mordari também, outro caboclo, riqueza de vida, fartura, um abraço, Tião, farraja, coração, tá por lá, não tem nada com a gente lá na tuia, véi, vambora. Ajeita que hoje é domingão, meu babão. Põe marcha, amanhã só os caras, põe marcha. Agora, galera, nossa estrada da vida, antenado com a gente, um super forte, joelho dobrado atrás de um para-brisa. Ajeitando a tua e amanhã, seus carpões, o povão pra prossear com a gente aqui do lado de cá. Alô, você!
6: Bom dia, Gaúcho! Bom dia! Fala, Aparecido Gonçalves da Cruz, Jones Primeiro Pindorama.
3: Tudo
6: Gaúcho,
3: bem?
6: Eu gostaria de ouvir essa música, com trio parada dura, berço sem saída. Se for atendida, desde já o meu muito obrigado. Tenha um bom domingo abençoado por Deus. O teu programa é maravilhoso. Eu tô ouvindo aqui, tô

0: Ligadinho, tô desde as 5 com o rádio ligado aqui, viu?
1: Muito obrigado.
0: Toca essa musicona aí que eu adoro ela.
1: Certo.
0: Principalmente o final dessa música, olha.
1: É, no berro?
0: É 10, viu, o final, viu? Pra quem entende, né? Então tá, tenha um domingo abençoado, tá? Que Deus abençoe.
1: Tá bem,
0: você,
1: muito obrigado.
0: Todo mundo, nós.
1: Abraço.
0: Todo nós, né? E vai Brasil, vamos lá.
1: Vambora.
0: Não vamos parar, não. Tocar o barco pra trás.
1: Vambora.
0: Alô, gaúcho, fechou!
1: Fechou, vambora, minha gente! Ainda temos 90 minutos, meu povo! Vambora, amanhã são 11 horas e 3 minutos! 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Fiola Supermercado, maestro. 11 horas e 4 minutos, minha gente bonita, minha gente amável, Pérez já tá com a toca do índio acesa lá na Ponga aí. Chá Verde tá preparado, vambora, a bandeira vai tremulando, meu povão, alô você.
2: Bom dia, gaúcho, bom domingo pra você, meu amigo. Se der pra rolar aí, boiadeiro, punho de aço.
1: Vambora.
2: Um Tião Carreiro pardinho.
1: Certo.
2: E vai, Brasil.
1: Vambora, quero ver, quero ver.
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1: Vai na tua, amanhã só os Carvalho, o paiozão joga no terreirão, parceiro, é.
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1: a... Isso é a dona Marlina Santa Destina preparando o almoço por lá também. Aí, já coração, daqui a pouquinho, Leandrinho, se aproxima. 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Vambora, parceiro, véi. Troteia, maestro. 11 horas e 7 minutos, eu vou de madão. Alô, você!
4: Bom dia, gaiteiro! Bom dia, gaúcho!
1: Bom dia, bom
4: gaúcho,
1: dia!
4: Taquaritinga!
1: Chique, vambora!
4: Leandro Fidelis, pro lado de cá, meu parceiro!
1: Tá beleza?
4: Coisa aí, meu jovem!
1: Quero ver, quero ver!
4: Ô, gaiteiro!
1: Oi!
4: Toca um modão pra nós aí, parceiro!
1: Vambora!
4: Ronaldo Viola aí. Desatino, parceiro. Oferecer essa aí pra você, meu amigo.
1: Vai,
4: o cara dessa rádio aí, faz a rádio vibrar mesmo. Toma dama, parceiro.
1: Um zumbi forte.
4: Oferecer pro bebedor de aí, o seu Oscar.
1: O tio Oscar.
4: Oferecer pra galera aqui da Puxa do Palito Doce da Bonfim.
1: Tá, beleza.
4: O pessoal da vinhaça, o pessoal da corredeira, dos tratores.
1: Certo.
4: Todos os ouvintes, meu parceiro. E vamos pra mais um domingão com a bênção de Deus aí.
1: Com a graça de
4: tá
1: Deus.
4: Tá na Cana 1, tá super de bem com a vida, toca a gaiteiro.
1: Vamos! Quero ver, tudo a ver, nós e vocês.
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1: Canta Virosmar.
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1: Um abraço lá pro Cristiano Queçada, da minha querida Novo Horizonte, Cristiano e toda a equipe da Trans Queçada. Muita gente na beira da tua, Murilo Gonçalves, um abraço pra você, Murilo. Vai um funileiro por lá, tá bem errado, ligado, como é que tá macarrona?
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1: Então... Lá pro seu Laerte, tá bem, seu Laerte, um abraço pra você, ganheiro, velho, vambora, fui do Ninho, velho, do Rio, também lá na Vila Alice. O Cassinho Benato, lá na curva da igrejinha, vai fazendo oração pelos futebol, pelo Brasil hoje, Cassinho.
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1: Chama mais. Domingão, eu quero saber como é que tá a macarronada aí, titio do bar Copacabana, aquele costelão, frangão assado e recheado, torresmão com aquele carcaia de sapo, Paratuba do Ramora, ai, ai, ai. As cozinheiras por lá, de errado, ligado, vai o madão pra vocês, Maestro Oscar, quero ver. Mato Grosso e Matias, ponto de chegada. Costuma com nós, parceiro.

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4: Tempo de Rodeio, Garagu FM de Bergua Vida, 11 horas e 17 minutos, manhã de domingão. Como é que tá a macarronada aí, meu amigo Luri? Tá lá em Birigui, Bariri, ali da Oscar. Abração com a Fabiage lá, antenado com a gente, meu amigo Luri, lá de Luri. Alto Peças, antenado com a gente, Luri. Firme na traia, parceiro. Aqui do lado de cá, amanhã só os caras, o Giba, daqui a pouquinho de Bitinga, vem pra projetar comigo. 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Um abraço, um super forte. 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Fala em Jaboticabal, abração lá também, Soscar, lá pro João, abração lá pro João também, um abração lá pro Luiz Festário, Jaboticabal, também por lá de Rádio Ligado, Dona Tereza no bairro Recanto, Sertanejo, por lá, galera que tá por lá lavando pescoço por dentro, um abração lá pro japonês também, Jaboticabal também, toda a galera por lá, o Pabrito e o Jaboticabal, toda a galera vai curtir a programação por lá. 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Ê, Margão, você lembra dessa moda, Margão?

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1: Um abraço pra toda a galera lá no Bar do Valentim, na minha querida Novo Horizonte, amanhã seus garras, já coração, pare com isso.
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1: sim. Alô, Thiago Detraque, um abraço pra você, pra toda a equipe lá da Dudu, cara, um abraço lá pro Thiago Detraque, lá pro Dudu, a galera aí, borrachaleia, funilaria, mecânica e pintura em geral, um abraço pra você, parceiro, véio, lá no alto da serra, do lado de cá, vambora, maestro, alô você.
2: E... Galchão, velho, bom dia, você, seus caras, essa molecada, tudo por aí, sincronizado, vamos que vamos, gaiteiro, velho,
1: quero ver.
2: Um chacoalhadão na carroça, que é o Giba de Bitinga que tá falando.
1: Quero ver.
2: Deve você mandar pra nós aí, gaiteiro, velho, as três cuiabanas aí, pra toda a piazada que tá sincronizada aí.
1: Bora.
2: Vamos pegar pegando, seus caras, tamo aqui no fundão da querência, aqui, apita e grito, tapa na boca do litro, vamos pegar pegando, seus caras, nesse domingão, velho, sertanejo, seus caras.
1: Quero ver, quero ver.
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1: É nessa pegada aí, ó.
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1: Domingão da Macarronada, raja coração, velho Bid, Laraguariroba de Radrigada, preparando a macarronada também, o velho Tuinho, um abração também lá pro velho Lebre, toda a galera do bairro de Guariroba, Jurupema também antenado com a gente, um abração, Nardão, lá pra dona Lucine. O Lemonzinho também, a galera também na Vila Negra, entrado com a gente, seus caras, seu tio, a dona Carme, vambora. Lá pro João Canabrava também, por lá de rádio ligado, e o Valmir, antenado com a gente, por lá, Valmir, velho. Lá pro Zé Eduardo Feitosa, um super forte. Tio Faria da Bom Tiarte, tio Faria, um abraço pra você, tio Faria, lá pro Evandro, sala do comercial, sala também, um Sersão por lá também, vambora, maestro.
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1: 11 horas e 26 minutos lá de cá, Cé Rosa, vai prosseando comigo, Cé Rosa, alô você.
3: Ah, gaúcho, eu esqueci de falar pra você.
1: Esse aqui, seus caras aqui, ó, esqueceu o quê? Aqui, ó, quero ver, quero ver.
3: Bom dia, gaúcho.
1: Bom dia.
3: Aqui é o Zé Rosa de Pirangi, gaúcho.
1: Chegue.
3: O homem mais bonito de Pirangi, gaúcho.
1: Santa madrugada, meu Deus.
3: Oi. Já cai pra nós aí. É, Sandy Júnior.
1: Sandy Júnior.
3: Que você foi fazendo mato.
1: Tá bom, ué.
3: Maria Chiquinha.
1: Maria Chiquinha.
3: Manda lá pro Boto Belaroba. Sou Oscar sem mal acabado.
1: Meu Deus.
3: O Conga, o, Vander, o Devanir.
1: Olha.
3: O Davinho.
1: Oh, Jesus. Rapaz, ai, meu Deus do céu.
3: A todos os nossos fãs de Pirangi, gaúcho.
1: Certo.
3: Tchau, obrigado, gaúcho.
1: Pelo amor de Deus. Rapaz do céu, que é isso?
3: Ah, gaúcho, eu esqueci de falar pra você.
1: É.
3: Até 3 horas hoje.
1: Até 3 horas.
3: E o jogo?
1: Oh, tchau, Jesus. Obrigado. Um abraço. Vambora, maestro. 11 horas e 28 minutos, maestro Oscar. Hoje, tio Oscar, e eu tô daquele jeito, rapaz do céu. Olha. Tô pensando já largar esse medicamento tudo pra trás, Oscar.
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1: Mas se o Zezé cantar aquela uma, Oscar, eu juro que eu pego o vidrinho, velho.

0: Tatiana Silva também lá em Bebedouro, antenado com a gente. Mato Grosso e Matias, costuma com nós. Vambora aqui.
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0: Vê na tua e amanhã, Sosgar, vai no pai ou São Velho.
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0: Pega na tua e amanhã, Sosgar, pega na tua.
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0: Mandando lá para a mãe da Baiana Neves, lá pro pai Armando Silva, também lá de Botafogo. Um abraço pra dona Alice Dias Monteiro também, o Marcos Monteiro também, Jardim Tropical e Bebedouro. Tatiana Silva, bom domingão. 11h29, o tempo passa, meu povo. Alô, você.
2: Bom dia, gaúcho.
0: Bom dia.
2: É a Nena de Pirangi.
0: Tudo bem, Nena?
2: Quero pedir uma música com Teodoro Sampaio, Delícia de Amor.
0: Certo.
2: E ofereço para Helena Emo de Santa Adélia, para Regina, minha irmã, para Regina Padilha. E também para você e para todos que estiver ouvindo.
0: Muito obrigado.
2: Tenha um bom domingo.
0: Chique, para a senhora também. Vambora. Vambora, Baiano da Cachorra, para você comigo. Eu vou de Madão.
3: Bom dia, gaúcho. Baiano da Cachorra aqui de Matão. Manda um buscão para toda a galera que tá curtindo aqui, ó.
0: Bora, quero ver.
3: Pelado 8, o João de Arruda. O Ari da Camisa 10, o Vartego da Cardinho, o Tianão da Cardinho, o Birão da Cardinho, o Vartinho do Bosco, Leandro meu G, o Cururu meu vizinho, Lemão do Lanche, minha namorada Rosalina, pra toda a galera tá curtindo a canão aí. Falou, meu amigo, para um que tá na ponta da agulha, pra toda a galera aí.
0: Um abraço pra você, Bahia da Cachorra, um abraço lá pro bairro do Sebim também, lá na Matão, Maia Soscar. Horas e 30 minutos, tempo de rodeio, canal FM de Bem com a Vida. Vambora, mané. Lá pro seu João, lá na Fazenda Estiva, também lá pro Marrão, lá pro Marcos Medeiro, a galera que vai preparando a macarronada por lá. Titio, lá do bar Copacabana, as cozinheiras gostam demais da programação, mané. Seu Laird já passou por lá, já pegou um frangão assado e recheado daquele tipão, daquele modelão, mas é só os caras, dona Regina, vai carcando aquele carcaia de chapa, aquele suco de limão, gacha coração.
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0: Trio Parada do Beco Sem Sair. Suspira, muchacha, no tinido da minha esposa. Vai sabor comigo até no domingo, porque na segunda-feira já trouxe.

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3: Bom demais, pra gente aí, boiadeiro, apoio de as, tempo de rodeio, cara, UFM, 11 horas e 39 minutos, abraço lá pra dona Marli, também lá na minha querida Santa Destino, isso, por lá, como é que tá a macarronada por aí, isso, velho? Chapéu Preto, prossiga comigo.
4: Aqui é o Chapéu Preto, velho.
3: Que beleza, velho.
4: Mandar um abraço aí pro...
3: Vambora, quero ver.
4: Wilson Santa Destina.
3: Wilson.
4: Tá com o radinho ligado lá.
3: Tá.
4: Mandar pro Pedrinho aqui de Jurupema, o Pedrinho deu um problema no olho dele, mas tá bem.
3: Tá beleza?
4: Tem um derraminho no olho dele, mas graças a Deus tá bem. Mandar um abraço pro você, Gaúcho. Pedrinho.
3: Abraço.
4: Mandar um abraço pra dona Cida do Posto Tropical.
3: É.
4: Mandar pro Eric, que trabalha no Dino Toriano, caminhãozão pesado lá.
3: O Eric, isso.
4: E mandar pro Ione, da Rua da República, a esposa dele.
3: Certo.
4: Mandar pro Pérez e a esposa dele, que deve estar no rancho hora dessa.
3: Tá lá, é bom cair.
4: Mandar pro todos os ouvintes que é ligado aí, o Gauchão. É, só da música do Zoom, se você puder rodar aí.
3: Do Zoom?
4: Águas Passadas.
3: Águas Passadas.
4: Mandar pra Jurupema, Vila Negra, Barra Mansa. Tá no quadro. Pessoal que tá com o radinho ligado, um grande abraço, tá bom? Hoje é jogo, né, Gaúcho?
3: Hoje
4: tá
3: é.
4: Bom. E um grande abraço do Chapéu Preto.
3: Tá, beleza. Chique no Goiás, parceiro, velho. Vambora. Ajeita o teatro, parceiro. 11 horas e 41 minutos, Supermercado Carvalho é o gigante da economia para Taquaritinga, sempre com as melhores ofertas da cidade. 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
3: Um abração lá pro seu João Quesada, seu Oscar, um abração lá pro Cristiano Quesada, toda a equipe também da Trans Quesada, por esse mundão de meu Deus aí, a galera que vive de joelho dobrado atrás de um para-brisa, um super forte.
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3: 11 horas e 44 minutos. 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
3: 11 horas e 45 minutos, o tempo passa, parceiro.
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3: Um abraço pro amigo Valdir Gazeta, antenado com a gente aí, ouvindo aí, aqui em casa aí, Vista Alegre do Alto. Um abraço pra você. Quero ver, quero ver.
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3: E o mundo do rádio e da nossa região está em luta aí, porque ontem a gente perdeu esse grande comunicador do rádio aí. Eu sempre ouvia ele, nosso... Antônio Marcos Ramiro, sabe? Passou por aqui pela Cada UFM aí. Nota de falecimento aí do nosso amigo comunicador do rádio, Antônio Marcos Ramiro, Ramirão. Ei, Ramirão, velho aí. Deixou saudade aí atrás do microfone aí. É, família aí do rádio enlutada, né? Com a perca desse grande cabocão arrojado aí. É, minha gente, um abraço para toda a galera. Marcos Ramiro, há muitos anos locutor da rádio 87 FM lá de Guariba. É, nossos pesos aí, sentimento a toda a família aí, é Marcos Antônio Ramiro, comunicador do rádio. Mais um que vai subindo para a querência do Pai Celestial.
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0: Minuto faltando para o meio-dia, já meu povão do lado de Galmir, Jesus Vicente Proceia.
1: Alô, Gaúcho, bom dia.
0: Bom dia, bom dia.
1: Estamos aqui no Ranchinho do Veneno, aqui em Itajubi, na Prainha.
0: Olha que beleza, velho.
1: Estou panqueando uma aqui.
0: Chique.
1: Fritando um lambarizinho. Manda um abraço aí, um modão pra nós aí.
0: Manda sim.
1: Pro Ademir Vicente, pro Almir Vicente, pro Liete, pro Gilberto Betarello.
0: Certo.
1: Abraço!
0: Tudo pra você, parceiro, vambora! Vou lá de Gamaia Sosca, quero ver, quero ver! 11h51, meu povo, como é que tá a macarronada por aí, Titi?
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0: Aquele torresmão que eu tive hoje lá pra acabar com essa, hein, Oscar?
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0: Dá vontade de pegar o vidrinho de Oscar aí.
3: Ia, né?
0: Nossa, meu Deus.
3: Gente do céu.
2: Amor.
0: Do lado de cá, Oscar, do lado de cá. Vai na tua, pega o badão. Alô, você.
4: Bom dia, gaúcho. Aqui é a Júlia Polido. Eu gostaria de pedir uma música. Estilingue da Saudade.
0: Chique.
4: E eu quero oferecer para meus netos João Pedro, Miguel Cauane, para minha filha Ariel, meu marido Pedro, para todos os seus ouvintes. Tenham um bom dia, um bom domingo para todos nós.
0: Certo.
4: E que Deus te abençoe. E um bom dia para o seu Oscar.
0: Um abraço.
4: Quero ver, quero ver.
0: Quero ver. Jazina, chega no Madão pra você, vambora. Bora, seu Laércio, prosseia comigo, alô você.
3: Bom dia, gaúcho.
0: Bom dia.
3: É o Laércio Rodrigues de Bacuriti.
0: Chique.
3: Manda pra nós com Ronaldo Viola e João Carvalho, a Queima do Alho.
0: Queima do Alho.
3: Quero oferecer aqui pra minha esposa Sandra, pra minha filha professora Milena Inês, pro amigo Nivaldo Nunes e pra todos que estão na audiência. Um forte abraço e um domingo abençoado por Deus pra todos nós.
0: Bacuriti, a cidade do moço Márcio Oscar, vamos. Ajeitando a tuia, mas só os carvalhos ajeitando a tuia. Vambora, quero ver, quero ver. Abraço lá pro Júnior, lá no Texas, nos Estados Unidos. Trinca também, vai curtindo a programação lá na América Brasileira. Se trinca, vambora. Vai preparando o almoço por lá também. Um abraço, João Moraes, tá sertãozinho. Alô, você.
5: Bom dia, Gauchão. Bom dia, Soscar, João Moraes, de novo.
0: Chique.
5: Obrigado nessa maravilhosa rádio aí, né?
0: Muito obrigado.
5: Canal. Um abração pra você, um bom dia também pra todos os ouvintes. O Gauchão, estamos aqui de novo. Aqui nós estamos, vai quebrar, o pau vai quebrar hoje, hein? Tô tudo preparando aqui pro áudio do jogo.
0: Tá beleza.
5: Mas Brasil, Gauchão, aqui um abraço pra nós. Manda um abração pra nós aqui.
0: Tá
5: eu, o Miltinho, o Calegrafia, a Refa, o Zé Mauro. Tudo da minha equipe aqui, nossa turminha. Cada domingo aumenta mais um, dois, três aqui. Manda um bombão pra nós aí. Um abraço, bom trabalho, gaúcho.
0: Abraço, bom domingão, meu povão. Zumbi forte, manhã só os caras, 11 horas. É aquela uma, só os caras. Aquela uma lá de bebê com o pai lá, velho. Só os caras. Pega aquela pra aí. Vamos com o Madão do Zoom, Márcio Milionário. Vai pra toda a galera, tia Rádio ligado, vai a Soscar nesse domingão gostoso, ajeitando a tuia, tio Oscar. Quanta saudade desse moço no domingão! Tempo de rodeio, Canal UFM. A emoção começa a tomar conta, meu povão. Daqui a pouquinho, minha gente, daqui a pouquinho, meu povão. Paixão pela bandeira verde e amarela, esse moço carregava no peito. Ayrton Senna do Brasil representava as cores da nossa bandeira, meu povão. E o Jabini nada entra em campo, sabe? Duas seleções, dois gigantes, meu povão. Acha coração. Prepare seu coração. A bola branca em forma de passe, sendo o coração de esperança. Brasil e Noruega hoje. A pancada começa a ficar seca, a emoção vai tomando conta, meu povão. Gente bonita, gente amada. Famílias reunidas. Toca do índio acesa, a macarrona da pro. Era desse jeitão, era deste pão. A bandeira verde e amarela tremulando, sabe, meu povão?

0: Como era gostoso, hein? Esse moço, quando entrava naquele automóvel, representava esse Brasil. Hoje nós temos essa meninada para representar o Brasil ali na terra do Tio Sam. Mas do outro lado também tem um time de gigantes. As feras vão se encontrar hoje. Haja coração. Tudo pronto, tudo preparado. E o Zoom deixou esse madão pro Ayrton Senna do Brasil. Pra gente curtir, pra gente falar e emocionar, sabe, meu vovô? Fala, Zoom!
1: Eita! Oh. Modão do nosso repertório pra você.
0: Eu presto cantando, em homenagem ao grande herói da velocidade, Ayrton Senna do Brasil. Hoje, meninada, as bandeiras vai tremulando, meu povo.

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1: Bom demais, Bajeta aí, 12 horas e 9 minutos. Tempo de Rodeio, Caraú FM, domingão, 5 de julho, 2026. Viagem. Dar um zoom bem forte, mas associar um zoom bem forte pra toda a galera lá da Ótica Principal, lá Bandeira e família também, sempre entrando com a gente, preparando o almoço. Um abração pra toda a equipe da Ótica Principal. Um abraço também, Maestro Oscar, vai lá pra família Núcio, lá pro Chicão também. Alô, Chicão, lá do Rei das Roupas Feitas. Um abração lá pra Adora Benta também e toda a família do Rei das Roupas Feitas. Um abração também, vai lá pro Chiquinho da Califórnia, toda a equipe da Califórnia de Rodeio estão nos preparativos por lá também. A equipe da Califórnia Store também, um zoom bem forte a toda essa galera. Era bonita essa gente amável, sempre antenado com a gente. Amanhã só os caras, um zoom bem forte pra toda a galera lá em Lins também, antenado com a gente. Do lado de cá, prossiga comigo, alô você.
2: Bom dia, Gaúcho. Tudo bem?
1: Tudo bem,
2: Maria Domingos e Santa Télia.
1: Chique.
2: Eu queria pedir a música Queima do Alho.
1: Certo.
2: E eu vou oferecer pro meu esposo João Domingos. Vai lá pro Marquinho do Brito e a esposa, o Marquinho Porto e a esposa, vai pro Laerte Pirassoli e a esposa Ione, vai pra Helene Embo, pra Tata do Queijo, pra Ana Rosa, vai pra Marina, vai pra minhas irmãs, vai lá pro seu João Bataillé lá de Itajubi, vai pra Aline e o Cuca Tartaglia, vai pra todos os ouvintes gaúcho. Chique. Muito obrigada, tenha um feliz domingo.
1: A senhora tá bem, bom domingão, 12 horas 11 minutos, maestro.
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1: Um abraço lá pro Tim da Troieiro também, toda a equipe lá da Constrói, entrado com a gente, lá pro Jabá também, de rádio ligado, maestro. Um abração lá pro João Betaça, lá da Jô Barbita, entrado com a gente, por lá, João. Um abraço pra você aí, família, vambora, maestro. Velho Burrão lá em Barrinha também, sempre entrando com a gente, Velho Burrão, pintando o paeiro, lavando o pescoço por dentro, que o domingão tá propício, parceiro, lá na meia, querida Barrinha, jeito teado, maestro.
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1: Bora do lado de cá, amanhã só os caras aí, já por aí, já fica balda, já assim se projeta comigo, vambora.
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1: 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Vambora, velho.
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1: 12 horas e 14 minutos. Haja coração, tempo de rodeio, cara. UFM, maestro, os caras ajeitando a tuia.
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1: Bom demais, minha gente, 12 horas e 16 minutos, eu trago o um recado para você de Márcio Pisos e Acabamentos, que tem ofertas imbatíveis em pisos, azulejos e porcelanato para você. 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Manda abração lá pro Tadeu Sala também, lá na minha querida cidade de Monteardo, lá pro Evandro Sala, Titio Faria por lá, sempre de errado ligado, Sr. Carlos Sala, um abração e um super forte pra vocês. Lá pro Sérgio, lá na Monteardo também, um super forte, vai lá pra Marapuama, um abração lá pro Lia também, Marapuama e família, vai preparando a macarronada por lá, o Bentão lá em Marapuama também, o povão lá na minha querida Marapuama, alô Bentão, um abração pra você, parceiro, vai firme na traia, tá preparando um frango caipira por lá também, ajeitando também uma galinhada por lá também, um pernilzão, aê, Bentão, véi. Fartura, parceiro! 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Um abraço a galera por lá. 12 horas e 19 minutos, é o novo, é diferente, é surpreendente. 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Troiano Elétrico Constrói, há mais de 50 anos no coração de Taquaritinga. 12 horas e 22 minutos. 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Abraço, careca. 12 horas 23 minutos. 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Abraço, amigo Staruigo, lá em Brotas, antenado com a gente, parceiro, vai, já estamos aquecendo pro jogo, Caetano. Feijoada, torresmo, rapaz, esse aqui que é aquele lá, costela, pernil, meu Deus, isso é banquete. Bacalhoada também, vai, tem 90 minutos de jogo ainda, os grandes leão tá só no aquecimento, bora dessa. Deve estar uns 40 graus já por lá, velho. Do lado de cá, vambora, vambora, Caetano.
7: Bom dia, gaúcho, japonês de Atibaia.
1: Chique.
7: Tive a jeito de você mandar uma do Dorval e Davi aí. Mandar pro Irso Verbeck, Irso Santa Ernestina, Dona Tereza, Dona Negra.
1: Certo.
7: Aninha de Cid São Luís, Velho Jimmy. Ah, o seu Angélico também. E a dona Cida do Poço Tropical aí. Um abração, gaúcho. Fica com Deus. Toca gaiteiro. Bora, seu Oscar Spanquear.
1: Um zoom bem forte. Vambora, maestro.
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1: Ajeita na tua, maestro Oscar. Ajeita na tua, Badão. Vai no terreirão, parceiro.
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1: Quero ver. O povão prosseguir comigo do lado de cá. Alô, você.
8: Bom dia, canal 1. Bom dia, Fabiano.
1: É aqui, do lado de cá, maestro.
8: Bom dia, canal 1. Bom dia, gaúcho.
1: Bom dia,
8: tudo bem
1: bom
8: com
1: dia.
8: Você?
1: Chique.
8: Gaúcho, toca pra mim a Taíde Alexandre, Laços Abertos.
1: Certo.
8: Maria Rosa, da Estância Verde Flora.
1: Certo, Maria Rosa. Vambora, obrigado.
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1: Quero ver, maestro. O Miguelzinho antenado com a gente, também o Bernardo, a dona Cida, vai preparando a macarronada, a galera do Posto Tropical, no aquecimento por nada bem. Quero ver, maestro. Por esse espada, vai dando um rolê também lá pra Americana, Santa Bárbara do Oeste. O Rádio Ligado com Menarda, parceiro. Vai estar tá na cara do FM, tá te bem com a vida, parceiro. Chama na tua, Márcio, chama na tua. Tá tudo bem com o senhor, seus caras? Organiza aí que o senhor tá meio quieto hoje. Vai pegar o vidrinho do lado de cá, vambora.
9: Bom dia, gaúcho, que é o William de Araraquara.
1: Chique.
9: É, gostaria de ver uma música com Galvão e Galate.
1: Quero ver.
9: Agradecer especialmente pra minha esposa Luana, filho Cauê, minha tia Eva, meu tio Érico que tá te ouvindo lá no Mato Grosso Sul, na fazenda Araruama. Meu irmão Turi, minha cunhada Gislaine, sobrinho Nicolas, Alana. E pra todos os seus ouvintes. Gaúcho, bom dia pra você.
1: Um abraço, obrigado de coração pelo carinho, manhã só os caras ajeita na tua. Fala aí, boa esperança, abraçada ao bom velho Chiquinho de Castro, também lá na curva da Ponte Alta, sempre alterado com a gente, seu Chiquinho de Castro. Um abração também lá pro Bardô Fredão, também lá na Boa Esperança, galera que vai lavando o pescoço por dentro, por lá, o Gominha, lá pro Zóio, pra toda a galera por lá também na Boa Esperança, lá pro velho Gobercina, Dona Maria também, um forte abraço lá pro Galvão e Galate também, sempre alterado com a gente, na minha querida Boa Esperança do Sul, manhã só os caras, 12:21. Vou pegar uma daqui, é do Gilberto e Gilmar, seus caras.
10: Ia, né, né?
1: Eu juro que eu vou lá mandar buscar o vidrinho.
10: Gente do céu.
1: Rapaz, do céu, o que, seus caras?
10: Eu vou.
1: Ajeita a tua, amanhã, seus caras. Quero ver, quero ver. A tarde já é de domingo, meu povo. Barbaridade.
11: Ô, mulherada bonita.
1: como é que ele já tá, Guilherme?
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1: Manda um abraço pra galera que tá curtindo nós, Maior Seus Carvalho.
12: Queria mandar um abraço pra todos os conterrâneos e cajaceiro, Guinho.
1: Bateu um punhado, hein, Seus Carvalho.
12: Oh, Jesus.
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1: Eu vi o berrandeiro lá no fundo da tuia lá, aqui, que tá tomando lá debaixo do arvoredão, lá do arvão, lá, Seus Carvalho. Vambora.
12: Eu tomo o uísque.
1: Acha, rapaz.
12: Só bebo o uísque.
1: Mas não tá meio quente por lá de cá pra nossas bandas, não, velho?
12: Pelo amor de Deus.
1: Tá descendo legal, seus caras?
12: Ai, meu Deus, é doído.
1: Rapaz. Pega o vidrinho, seus caras.
13: Me arremessa mais uma, cadê o vidrinho?
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1: Barbaridade.
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1: Saudade só faz morada no peito de quem amou, parceiro. Porque não senti saudade nessa vida, véi, talvez nunca amou.
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1: Um abraço, meu amigo Rodinei Burke, lá em Mocó, cantenado com a gente. Ei, o Rodinei, velho, um abraço pra você, pra toda a galera aí de errado, ligado, mas Oscar, quero ver, quero ver.
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1: O Morão da Marmoraria tá bem antenado com a gente. Haja coração, Morão, é lá no tio do Copacabana, Morão, encosta lá, pega o costelão, Morão. Deixar a dona da pensão aí pra cozinha hoje, parceiro, vai que jeito, velho. Pescaria já não foi boa, tá ali coisa e tal, aquele monte de converseiro, rapaz do céu, vou e troca, caminhonete vazia.

0: pega esse modão, Márcio, pega esse modão pra nós aí. Quero ver, Márcio, os caras aqui ajeitando o teado aqui pra nós. Essa moda aqui é chique demais, vambora, Márcio, os caras ajeita o teado, ajeita tu e vambora. Barbaridade, toca o berrão. Sabe, seu bus? Conta a história, sabe, Daniel? Fala do José Fortuna, Daniel. O nosso poeta. Fala, Daniel.
1: O poeta é eterno. A nossa

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1: Prepare o coração porque hoje tem Brasil em campo. A seleção brasileira, comandada por Carlo Ancelotti, está invicta na Copa do Mundo de 2026, somando 4 vitórias e 1 empate. Após garantir o primeiro lugar do Grupo C e eliminar o Japão por 2-1 nas fases anteriores, o Brasil enfrenta hoje a Noruega, que vem de 3 vitórias e 1 derrota. O jogo acontece no MetLife Stadium, em New Jersey, às 5 da tarde e terá transmissão da Globo, do SBT e da Cazé TV. Completando a rodada de hoje, às 9 da noite, México e Inglaterra se enfrentam no lendário estádio Azteca.
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0: Bom demais, Bajeta aí, 12h48. Tempo de rodeio, cara, o FM de bem com a vida, Zoom, quero ver, quero ver.
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0: haja coração. Toca do índio acesa, meu povo. Fogãozão de lenha aceso no sítio, na chácara, fazenda, a galera de joelho dobrado, tá bem atrás de um para-brisa, um super forte a vocês.
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0: 12h48, do lado de cá, funciona a porteira, maestro, alô você.
2: Bom dia, meu amigo, bom tudo dia. Bem com você?
0: Bom dia, boa
2: tarde. Espero que tudo bem com você, Zoom.
0: Obrigado, um abraço.
2: Saudades, Zoom, de você.
0: Vambora, quero ver, muito obrigado.
2: Zoom, eu quero pedir a música... O milionário José Rico, de longe também se ama.
0: Uau!
2: O Martelli que está falando.
0: Certo.
2: Pro meu irmão da Fazenda Estrela. E para Martelada em peso.
0: Martelada.
2: Fique com Deus, você é maravilhoso. Beijo no seu coração.
0: Tudo para você, obrigado de coração. Raja coração, família Martelli em Tapro e Santerado com a gente. Aliás, em Tapros, o chão foi tremendo por nada, bem de errado, ligado àquele povão, um amigo, só os caras do bairro da Roseirinha também, vambora, quero ver.
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0: 11 minutos faltando pra daqui a pouco, meu povo. Azul. Abraço, Estaruego, também lá em Brota, Santerado com a gente, Estaruego. Desta canção, quero ver, quero ver.
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0: Abraço, meu amigo Chiquinho, lá da Califórnia, história da Cia de Rodeio, Califórnia, entrado com a gente. Alô, Celéu, na minha querida cidade de Lins, vamos.
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0: Ajeita o povão pra prossear comigo, boa tarde.
3: E da última música de irmão, Chiquinho Rodrigues, toca Luco da Vão, Amanhã Maravilha. Isso pro Paçoca, pro Estorgador Lucas Rodrigues, pro Bruno Lucas Rodrigues, pro Zica Zacoraro, isso pro Tacho dos Tanchistas, Lucas Rodrigues, falou?
0: Certo.
3: O programa pra fazer besteira, esse programa pra Chiberai.
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0: 10 minutos faltando pra daqui a pouco, é hora de eu trazer o recado de Aruíra, Madeira, Zingar, Araquara, meu patrão. Vambora, vem comigo. 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
0: 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Lá de Camaço, forte abraço, parceiro, vai, estamos aqui na escuta, um abraço pra você lá em, o Paulo César, lá em Presidente Prudente, Paulo César, um abraço pra você. O Trinca também tá entrado com a gente, cheguei agora, Trinca, aí ó, racha coração, vamos até o fim, parceiro, um abraço. O lado de cá, do lado de cá, funciona, cancela. Alô, você.
2: Ô, Gaúchão.
0: Oi.
2: Bom dia aí, ótimo domingo aí.
0: Muito obrigado, você também.
2: A todos os ouvintes aí, né? E bora lá, né, Gaúcho? Se puder tocar aí, Inquilina de Violeiro, nós agradece aí, beleza?
0: Fique, vambora.
2: Um ótimo domingo aí, um abraço.
0: Quero ver mais essa.
2: É o Dorival Peixeiro, sem preguiça. Beleza, Gaúchão?
0: Abraço pra você, Dorival. Vambora, quero ver. Na tua esparrama, maestro. Joga no terreirão da saudade. O SS vem lá da minha querida cidade feitiço, Carcaná, Vitrola, um zoom do Zé Rico, minha voz. Vai pra toda a galera de perto e de longe, um zoom bem forte. Quero ver, mas nem o melhor, nem o pior, simplesmente uma edição limitada no seu rádio. 12 horas e 56 minutos, ele vem pra prossear comigo, Cezinho. Alô, você!
3: Oi, o alô, tá bem?
0: Tudo bem.
3: O pai!
0: O pai!
3: A mãe! O Quinta!
0: O Trinca!
3: O Tiago!
0: Certo!
3: O Amil e
0: o Homem do Rio!
3: O Ricardo! O Pé!
0: Certo!
3: Tá? O homem, o homem. O homem Will! O homem o malucado!
0: Vai então, radiadores!
3: A Malu!
0: Malucinha!
3: A tia!
0: A tia!
3: O meu mal!
0: Certo!
3: O Pi!
0: Tá.
3: Tá, o Enhop!
0: Chabel Preto!
3: Ixi! O amigo Ki!
0: Carlão do Guincho!
3: A tia Uaú, a mãe!
0: Abraço!
3: Tá? O Aú, que é mamuca.
0: Manda pra você.
3: É o C.
0: Abraço.
3: Ó, ah, comi o mim.
0: Outro Cezinha. Ah. Vambora, ah. Quero ver, quero ver.
3: O homem, o Maú, Carlos.
0: O Baitão Radiadores. Do lado de cá, mas alô você.
4: Fala, Gauchão, é o Diego de Dumão, você tá bom?
0: Beleza, bom também.
4: O Gauchão, toca uma banda pra nós aí, Ronaldo Viola, Desatino.
0: Rapaz,
4: quero mandar um abraço pra turma aí, equipe Toca Porco, nosso amigo Adriano aí, mais conhecido como Cavalo. Mandar um abraço a todos ouvindo a Canal FM. Tchau, obrigado.
0: Abraço pra você, vambora. Esse amarelo. Mandou outra pra você, gadeira do Ranardão. Aguenta aí, aguenta aí. Quero ver, maestro. Vai misturando com as outras. Daqui pra frente é só pra trás, maestro. 12h58.
5: Quanta pedreira, gente.
0: Fica berrandiro, velho. Vamos trabalhar um pouquinho, berrandiro, velho. Mas não trabalha também esse berrandiro, rapaz. Não sei o que tá acontecendo. Manda abraço lá pro Luciano Bordinho também, lá nas Minas Gerais, lá na Uberlândia.

Aquele frango caipira, aquela macarronada no domingão, minha gente. A TV já tá ligado, o rádio ligado também, meu povo. Essa é a máquina sonora trazendo você o passado e o presente. Vambora! O toque do berrante, este badão pra todas as famílias, amigos! O zumbi é forte.

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1: Bom demais, minha gente. 13 horas e 13 minutos, domingão, 5 de julho de 2026. Minha gente. 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Um abração lá pra dona Rosa também, lá pro tchau Mordar, também tá na correria e a grande por lá, um abração, fartura, riqueza de vida, acabou com a rojada. 13 horas e 14 minutos, eu trago o recado para Itajubi e toda a nossa região. 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Um abração lá pro Ilha, lá pro João Bordog, fartura, parceiro, obrigado de coração, meu carinho. 13 horas e 16 minutos, maestro Oscar, põe na tela, eu trago o recado da California Store em Taquaritinga. 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
1: 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Um abraço, um super forte a toda a equipe da California Store em Taquaritinga, lá pro Chiquinho também da Cia de Rodeio Califórnia, do lado de cá. Vambora, prossegue comigo, por favor. Do lado de cá, alô, você.
3: Ô, Galchão, velho, cabeça de gato de Silvânia.
1: Olha.
3: Ele viu um modão aí no fundo da tua, quero oferecer pra minha mulher, a Vanessa Lugo Marraquete.
1: Ai,
3: minha
1: Deus.
3: Filha Amanda, minha filha Jaqueline, meu filho João Henrique. E pense os caras acabar desse prostituto aí. Fala pra ele carregar um caminhão de espinho amanhã, hein? Alô, Gaiteiro, a Marraquete quer falar.
4: Alô, Gaiteiro, aqui é a Marraquete. Manda um modão chonado pra nós aí, hein?
1: Mano.
4: Tô fazendo aquele macarrãozinho de respeito.
1: Ai.
4: Abraço, Gaiteiro.
1: Ai, cabeça de gato, não começa não, velho.
5: Não começa não, que eu te bloqueei. Eu já te bloqueei, você não vai saber nem de onde vem a bloqueação.
1: Demais, um abraço, Zé Goró, também na de São Derechino, um zumbi forte pra você. Pega na tuia, maestro, pega na tuia, a galera que tá lá no bar do seu Zé Goró, também antenado com a gente, obrigado de coração pelo carinho.

0: Chama na Moda, 13 horas e 20 minutos. A contagem regressiva já começou, meu povo. A emoção vai tomando conta dos brasileiros. Maestro Oscar do lado de cá. Alô, você.
1: Ô, Gaúcho, bom dia.
0: Oi.
1: Carlos Bariri de novo, né?
0: Tá, beleza.
1: É, parabenizando pela grade do programa.
0: Obrigado, velho.
1: A todos os ouvintes, aquele bom dia, bom domingo. Estamos aqui no rancho do João Mantovani, aqui nas barrancas do Jacaré Pepira.
0: Chique.
1: Em concentração, né? Aguardando o Brasil, Zil, Zil.
0: Eu sei qual é a concentração.
1: Vamos torcer para nossa seleção canarinha. Manda um abraço aqui para nós, Gaúcho. Carlos, a Lu, minha namorada.
0: Certo.
1: O João Mantovani, dono do rancho, né? A Conceição. E aquela que tiver na ponta da agulha, você manda pra nós. Meu cunhado até pediu uma música, mas eu não lembro o nome.
0: Quero ver.
1: Que tiver, você manda pra gente. Bom domingo pra todo mundo. Forte abraço.
0: Um zumbi forte, viu? Vambora, parceiro. 13h21, maestro, arrasta a moda, amanhã só será que era da porta do boteco de Oscar. Vambora, quero ver. Alô, você.
2: Bom dia, Gaúcho. Luiz Vargas, de Araraquara.
0: Luiz Vargas, diga.
2: Tô
0: lá.
2: Tô aqui curtindo os modão, hein?
0: Obrigado.
2: Tá bom demais.
0: Zumbi forte.
2: Bom fim de semana, oferecer pra todos seus ouvintes aí.
0: Certo.
2: Queria ouvir com o Ataíde e Alexandre, Laço Aberto.
0: Tá, beleza.
2: Muito beleza. Obrigado, uma boa tarde e fique com Deus.
0: Abraço.
2: Corona Cana 1, tá de bem com a vida.
0: Tudo a ver, nós e vocês. Pega aquela uma de Oscar, aquela uma lá da...
3: Ia mesmo, né?
0: Pedrinho da Costa, antenado com a gente, já falou, seu Oscar, que a rama não faz mais efeito.
3: Gente do céu.
0: Quantas na cabeça já tá bem, seu Oscar?
4: Eu tinha que estar com as 1000 canas na cabeça pra fazer esse agora, sabe?
0: Pega duas, uma dose dupla aí, seu Oscar, vai, quero ver.
4: Isso é uma vergonha.
0: Meu Deus do céu, hein, velho? Aquela F1000 preta na época das Copas passadas, só os caras quando paravam no Domingão na porta da boteca, assim que o jogo era mais ou menos nesse horário, desse tipão, desse modelão. Nossa, nas arduras chegava. Ai, ai, ai, é nóis que tá chegando.
3: Ia mesmo, né?
0: Tanta madrugada, hein? Pega aquela uma pra nós recordar o Opala, velho. Só os caras 147, Corsedão, um zumbi, velho. Daquele tipão, daquele jeitão, só os caras aquele modelão, toca a fita e enrosca, vem lá, colava com o Super Bone, velho.
3: Gente do céu.
0: Barbaridade, sertãozinho antenado com a gente por lá. Um abraço pra vocês, vambora. Desse tipão, desse jeitão, era pancada, minha gente, ó. Quero ver. Ó. Ai, ai, ai. Saudade de alguém, mas eu não sei se hoje ela vem. Quero ver, maestro. Vai, amado.

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1: Bom demais, minha gente aí, raja coração, risa, cabocada, cantar, bom demais, e Durval, mais um navio pra todos os amantes da boa moda sertaneja, maestro. 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Alô, Fabinho, alô, Cezão, como é que tá os preparativos aí? Ajeita o teado, é só as 14h37, povo prosseguir, eu te escuto. Fala aí, deve ser o Carlinho lá do Turvo, lá, só os caras. Alô, você!
2: Alô, Galchão, mas tá ligadinho aqui, tá aí uns amigos aqui tomando uma cervejinha aqui, um churrasquinho. E como sempre, escutando teu programa, cara, não tem nem o que falar, acho que é obrigado. O melhor do mundo. Pra nós, você sabe, de muitos anos de amizade, né? Parabéns pelo programa aí, não tem o que falar, a amizade aumenta muito. E isso que eu posso falar pra você. Você é 10 em tudo. Além da amizade que nós tem, como puta no locutor. E a música que tiver na ponta da agulha, você solta aí. Beleza? Um abraço.
1: Tá beleza, Carlinho. Um abraço pra você, lá pro Roberto, toda a galera que tá por lá lavando o pescoço por dentro, curtindo essa tarde gostosa. Nos preparativos! Contagem regressiva, meu povão! Aqui na sonora, no seu rádio, a emoção vai pegando, minha gente. A juventude bonita e satia por demais. As crianças com a bandeirola das cores mais bonita deste mundo, do universo de Deus. Hoje, meu povão. Aquele campo lá tá colorido, sabe? De verde e amarelo, as famílias reunidas, é o Domingão de Bem com a Vida no seu rádio, é a máquina sonora. O telefone vai combinar, o WhatsApp, um falando pro outro, onde vai reunir a galera. É, minha gente, encontro de dois gigantes. Brasil!

0: quero ver, maestro. Um abraço lá pra Soninha também, alô Soninha em Taquaritinga. A dona Cida Pereira já preparou a macarronada por lá. A galera vai sentando no sofá, na sala, no fundo da querência. Mais um zumbi forte. Aos amigos das estradas, caminhoneiro. A galera que passa dias e noites. O ano inteirinho, sabe, de joelho dobrado atrás do para-brisa. Em busca do ganha-pão. Um zumbi forte a vocês. Como é que o Fiore falava, maestro Oscar? Vamos ver, quero ver se tem aí, maestro.
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0: Quero ver, quero ver. O zumbi é forte, dona Helena, aproxima comigo, Santa Adélia treme nesse exato momento, alô você.
2: Bom dia, Gaúcho, tudo bem, dona Helena?
0: Tudo bem.
2: Aqui de Santa Adélia.
0: Chique.
2: Ah, Gaúcho, eu vou de carona com qualquer música hoje,
0: tá,
2: viu?
0: Bom.
2: Hoje eu tô bem atrasada, tá?
0: Chique.
2: Vou mandar pro Marquinho do Brito, pro Marquinho Porto, pro Adriano Palma, pro Luiz Perassor, pro Laerte Perassor, pro Maria do Domingos, pro João Domingos, pro Patata do Queijo, pra Nena de Pirangi, pra Regina de Pirangi.
0: Certo.
2: E pro seu Lima aqui de Santa Adélia, pro Trabizoma e pro Marcelinho, especialmente pra você, meu querido. Um beijo no seu coração, fica com Deus, tá?
0: Um abraço, obrigado de coração. Alô, Pabrito, lá em Java do Cabal, vambora, outro carreteiro vem pra projetar comigo, alô você.
3: Bom dia, Gaúcho. Papai do céu, lhe deu um bom domingo hoje, viu, véi?
0: Pra nós.
3: O Gaúcho, tá com uma boa aí do Ronaldo aí.
0: Tá, beleza.
3: Manda pra todos os caminhoneiros e pro Marcão Reis, mal acabado.
0: Marcão,
3: vai
0: com
3: você também aí. Tchau, obrigado.
0: A galera que tá na estrada da vida. Do lado de cá, do lado de cá, meu povo, vem pra aproximar comigo, minha gente bonita, de verde e amarelo. Alô, você.
4: Alô, Gaúcho, bom dia. Beleza, meu guerreiro?
0: Chique.
4: Como que vai? Chique na bota?
0: Com certeza.
4: Ô, Gaúcho, manda aí a capa de revista pra nós aí, ó.
0: Quero ver,
4: pra
0: quero
4: nós
0: ver.
4: Aí, ó. É o Ronaldo de Matão aqui, ó. Manda pra todo o povo que gosta aí, ó, das músicas sertanejas apaixonadas aqui. Nós tá escutando você, né? Tá no pente, hein?
0: Vambora.
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0: Um zumbi forte, mas... Quero outro alguém. 13h42, viajante, o tempo passa, meu povo. Vai lá, dona Cida, aproxima comigo.
5: Rapidão. Bom dia, Gaúcho. Bom dia, tudo bem?
0: Bom dia, bom
5: Gaúcho,
0: dia.
5: Eu quero. Tô aqui com a minha filha aqui, ó.
0: Certo.
5: E ela quer ouvir a música, a loirinha, com o Jordel e o Jordano. E se possível, você podia tocar essa música pra nós agora de manhã, porque. Tem que sair, né? Estamos tudo ocupados aqui.
0: Certo.
5: Obrigada. Fique com Deus. Deus abençoe seu dia, domingo, Deus abençoe a sua semana, viu?
0: Um abraço.
5: Tchau, tchau. Vou mandar para todos os ouvintes. Tchau, tchau.
0: Muito obrigado de coração. Ela mandou 10h40, minha gente. Eu tô chegando no áudio dela agora. São 13h43. Maestro! A pancada começa, fica seca na moronda, por quê? Saudade de alguém, mas eu não sei se hoje ela vem mais. Alô, tio do Bar Copacabana, como é que tá o pega por aí, titi? Prepare seu coração. Ajeita, ajeita mais.
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0: Quando eu cheguei nesta cidade, eu não conhecia ninguém. Mas na noite passada, já fiquei conhecendo alguém. Ela me chamava por nome, agora me chama de bem. Mas não fique triste, minha querida. A festa termina hoje, é domingo. 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Mas quem sabe eu estarei na sua vida pra festa do ano que vem.
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0: Ô, barbaridade, cara, o FM de bem com a vida. Na emoção do seu rádio, o futebol começa já sim, meu povo. Ajeita as cores mais bonitas do universo de Deus.
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0: lá de cá, minha gente, fala que eu te escuto.
7: Oi, Gaúcho, bom dia, tudo bem?
0: Chique.
7: Bom dia, seu Oscar. Um abençoado domingo pra todos. Ô, Gaúcho, gostaria que você mandasse
8: bom dia
7: pra mim ouvir. É uma música do Chico Rei Paraná, que você tiver aí, você manda aqui pra mim.
0: Certo.
7: Eu ofereço pra quem gostar, né, da música que você for escolher. Ofereço pro meu esposo que tá lá no rancho, pescando, né? E toda a galera lá que tá lá, que tá junto com ele.
0: Chique.
7: E ofereço pra todos, tá bom? Um bom domingo. Obrigada.
0: Pra você também. Muito obrigado de coração pelo carinho e chibabão. Amantes dos Madão Sertanejo, Maestro Oscar. Tenho fome. Amigos, vamos de Madão pra este pavão. Enquanto descansa, a gente dá mais uma volta ao mundo. Mais um Madão do nosso repertório. Quero ver, quero ver.

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3: Bom demais, Bagenda aí, 13 horas e 56 minutos. Tempo de rodeio, Caraú FM de Bem com a Vida no seu rádio. 93,7, manhã sou Oscar por na tela que eu trago o recado da transquessada na minha querida cidade de Novo Horizonte, maestro. 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
3: Bora, maestro do lado de cá, vambora, Gadiro, prossiga comigo aqui, vai.
5: Oi, Gaúcho, bom dia, Gaúcho.
3: Bom dia, bom dia.
5: Tudo bem com você?
3: Tudo bem.
5: Essa rádio aí é massa, hein, Gaúcho? Gaúcho, Daniel do Bar aqui, do Samponeiro, aqui de Tapinas.
3: Tá, beleza.
5: Eu queria ouvir uma música aí, rapaz, com Goiano Paranaense,
3: esqueceu?
5: Esqueci até.
3: Rapaz,
5: a música do velho daqui.
3: Chama. Quero ver. Acabou com o guarda-tudo dos seus caras.
5: Lamento de peão.
3: Lamento do peão.
5: Eu queria ouvir essa música, Gaúcho. Lamento de peão. Se você puder rodar pra mim, Daniel Fagundes, que tá pino, Daniel Samponeiro, entendeu?
3: Abraço.
5: Manda pra todo mundo que estiver ouvindo na nossa região aí. Alô, Gaúcho.
3: Tá, um beleza. Abraço. Fique.
5: Uma boa tarde pra você. Até, você vai até as 2 horas, né? Todo domingo eu ouço o seu programa aqui, viu, Gaúcho? Daniel Fagundes, Samponeiro, que tá pino.
3: Abraço, Daniel. Obrigado de coração pelo carinho. Vamos até as 3 da tarde. A moda já foi pro terreirão na tuia, pra acha coração aqui, maestro, manda pra nós a sementinha. Lourenço Lorival, aí, moro na chácara também aí.

0: agora vai às 14 horas, meu povo.
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0: Bom demais, minha gente, domingão, 5 de julho de 2026, a última hora de assistir. A Beatriz, lá de Guatapará, gostaria de pedir um modão aí, da Valéria Barros, e ela tem umas modas boas, hein? A beleza, vambora aqui, acha coração, manda lá pro Pai João também, a galera em Guatapará, antenado com a gente, é o Estadão de São Paulo. Pega na tua, mas pega na tua. O Paulo taxista lá em Bauru também vai acompanhando a programação. Racha coração, as cores da bandeira já vai tremulando em todo este Brasil. Toninho lá de Bitinga, manda pra nós o Ronaldo Viola, parceiro velho, combate.

0: Joga no terreirão, mas só Oscar daqui pra frente, só pra trás, parceiro, velho. 14 horas, 1 minuto, o tempo passa. São José do Rio Preto já vem pra prossear.
1: Olá, Gaúcho, bom dia. É o Neno, São José do Rio Preto.
0: Certo.
1: Parabéns aí pela programação aí, estamos te ouvindo aqui na chácara, fogão a lenha aceso.
0: Olha que beleza, velho.
1: E essa programação maravilhosa aí. Eu tenho certeza que a tua audiência já ultrapassou já a divisa de Mato Grosso lá e tem mais audiência do que tem assistindo, ouvindo a tua programação do que lá na Copa do Mundo lá. Tamo junto aí com a seleção. E o seu Oscar não tá ajudando você a fazer a programação? Ele foi lá assistir o jogo?
0: Não, dá por cá.
1: Diretor aí, vai cobrar dobrado aí, vai descontar dobrado aí o dia de serviço dele, hein?
0: Tá montando.
1: Um abraço, Gaúcho.
0: Montando o telão.
1: Pra todo mundo aí.
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1: E a porca do parafuso.
0: A porca do parafuso nunca deu cria.
1: Ah, abraço e bom domingo pra você e bom jogo.
0: Essa é show de bola, um abraço pra você, Gardeira, velho. Eu vou tocar essa moda aqui, ela já tá aqui no pente aqui pra tocar ela agora, hein, velho. Ai, ai, ai. Caminho que vai pra lua, não tem poeira, parceiro, vai na tuia, tio. Um povo, um amigo de rádio ligado, antenado com a gente, Carlinho lá no São Lourenço Turvo, lá pro Roberto, a galera que vai descendo mais uma por lá. Cassinho Benatti na porta da igrejinha começa a fazer oração, meu povo. Do lado de cá.
3: Gaúcho, a Luísa de Batão, manda uma modona pra nós aí.
0: Mando.
3: Pra todos vocês da rádio, Deus abençoe. É uma modona, é a Luísa de Batão.
0: É modona que não gosta de tocar pro povão, mas...
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0: Esse modelão, deixa de pão aí, seus caras. Vambora, Valdir Gaceta, comunicador do rádio também. Vambora, quero ver, quero ver.
5: Boa tarde, Gaúcho.
0: Boa tarde, velho. Chique.
5: Seu amigo de sempre, Valdir Gazeta. Tô te ouvindo aqui, rapaz.
0: Abraço.
5: Um abraço pra você. Você tá bem? Tá tudo bem?
0: Graças a Deus,
5: tudo de bom. Um abraço pra você, tudo de bom, viu? Bom trabalho aí. E como sempre, arrebentando a boca do balão.
0: Muito obrigado.
5: Um programaço.
0: Nós.
5: Tá bom?
0: É.
5: Um abraço de sempre, seu amigo Valdir Gazeta.
0: Grande, grande comunicador do rádio lá da Ilha FM, entrado com a gente também. Um abraço, Valdir. 14 horas e 3 minutos. É o Bambão no Estadão de São Paulo. Seu Expedito é Dona Diva lá na Boa Sorte. Abraço, meu amigo Xixa. Lá pro doutor Fábio Betarello. Será que a dona da pensão deixou de pegar o celular hoje, mas só os caras?
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0: Fala comigo, tio.
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0: Uns amigos aí que acabou o alvará deles, parceiro.

Haja coração, vambora do lado de cá, mas os caras porca do parafuso nunca deu cria, parceiro. Velho bem te vi, cantava essa moda descendo na carroça, velho. A cachorrada aí, rapaz, olha que coisa de show de bola, velho. Quero ver, quero ver.

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1: Bom demais, minha gente. São 14 horas e 14 minutos, domingão, 5 de julho de 2026. Tá aí, Mulher Maravilha. Chama o Gilmar Gil pra brosear comigo, Gilmar.
2: Bom dia, amigo gaúcho. Quem fala de Marginho de Guarulhos, hein?
1: Chique.
2: Amigo.
1: Oi.
2: Gostaria de ouvir aquele modão do peão Carreiro Zé Paulo seguindo seus passos.
1: Vambora.
2: Manda pra todo mundo que tá na sua audiência grandona sua, lá pro velho James, Anderson de Gaú, pro João Alessio, nosso pintor, e pro Chupeta, administrador do Baldão. Pra todos que gostaram do modão gaúcho, que quem tá na canal tá de bem com a vida, meu amigo.
1: Um zumbi forte, quero ver mais.
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1: Bora, bora do lado de cá, alô você.
4: Bom dia, gaúcho. Queria ouvir uma música aí com vocês aí, é Marciano, Eu Duvido.
1: Tá, beleza, vamos achar o badão pro senhor, Gadira, vai, vambora. Chique demais, um abraço aí também pra toda a galera aí, manda pros amigos da Fazenda Santo Antônio e família também aí, família Bertatti, um abraço pra toda aí, a família também, Sartur também, Latibão, tchau, tô antenado com a gente, maestro.
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1: Pega na turma, Adão, amanhã só o senhor pega na turma, Adão, em 14 horas e 16 minutos. É...

0: Do lado de lá, de cá, Márcio, do lado de cá, aqui ajeita, Tatiana, um abraço pra você, Tatiana e Silva, obrigado de coração pelo carinho, a galera de Rádio Ligado, Márcio, lá em Bebedouro, um abraço aí, haja coração.
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0: Pega no terreirão, seus caras, pega no terreirão, ai, ai, ai, tio Oscar, aí é quase crepúsculo, final, já amanhã, seus caras, é hora de eu trazer o recado da marca concessionária Volkswagen. 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
0: Chama na tuia, maestro Oscar, vambora. E a galera que tá de rádio ligado aí, os amigos caminhoneiros pela estrada da vida, um zumba é forte pra vocês, vambora. Um abraço, meu amigo Pintinho. Obrigado de coração pelo carinho. Vambora, Gaitinho.
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0: Um abraço lá pro Roberto também. Roberto tá lá na capital aí, nos preparativos aí do almoço domingão, parceiro, velho.
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0: Fica no Goiás, um ajeita a tuia, vai.
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0: Bora, bora do lado de cá, tio Oscar, ajeita 14:19. Já, meu povo. Caminhando para o crepúsculo final, meu povo. Como é que tá a toca do índio, a macarronada, minha gente? Alô, você.
2: Oi, Gaúcho, bom dia. Aqui é a Regina, queria ouvir Mulher Maravilha. Eu ofereço para Ana Maria Michelin, que vai aniversariar amanhã, que Deus derrama muitas bênçãos na saúde dela, para o Silene família e também para o Angélico, que você tenha um santo domingo abençoado.
0: Abraço, muito obrigado, maestro.
1: Neme.
0: Já chama na tua, seus caras, já chama na tua.
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0: Estar o Igor, velho, tá lá na brota. Só um abraço pra você, parceiro. Dona Eufrásia já preparou o almoço por lá. Como é que tá a macarronada aí, dona Ró?
1: Mesmo que foi.
0: Mas o recado aí, mas os caras, eu já vou de modão pra vocês na tuia, 14:20. O tempo passa, meu povo.
1: Pra gente passar.
0: Olá de galô, você.
3: Oi, Gaúcho, bom dia, é o Edival, Pernambuco, aqui de Matão.
0: Tá bom, velho.
3: Ô, filho, eu vou lá pra você. Manda um modão pra nós, eu sou ouvinte assíduo do seu programa, todo domingo, direto, é nós, direto e reto. Falar pra você, manda pra nós aí um sonho no caboclo aí. Com quem cantar tá bom, beleza?
0: Chique.
3: Abraço, oferecer pro Coledão aquele vagabundo e pra todo mundo.
0: Da
3: família aí. É nóis, tamo junto.
0: Abraço.
3: Tô te ouvindo, pai, ó aqui, pai, ó.
4: Manda por aí, seu Laia de Dona Regi.
0: Abraço.
3: Chama na bota pra nós aí. Pernambuco de Matão, chama.
0: Chama, Gadira, velho.
3: É nóis, tamo junto.
0: Um zumbi forte pra vocês.
3: Ô, Gaúcho, bom dia. Pernambuco de novo. Ele rola aqui de Matão. Ô, Gaúcho, manda uma moda pra nós de Juliano César aí, nosso parceiro que Deus levou ele, mas fica no coração da gente, Gaúcho.
0: Tá bom. Você
3: não esquece do homem, não. Manda uma moda de Juliano César aí, cara. Qualquer um do homem aí que é bom demais.
0: Tá beleza.
3: Ô, Gaúcho, tô te ouvindo demais aqui. Dá uma olhada aqui, ó. Escuta, escuta.
0: Quero ver, quero ver, quero ver.
3: É nóis, tamo junto. Manda aí. Oferecer pro Coledão aquele vagabundo pra todo mundo de Matão. Tamo junto. Top, Gaiteiro.
0: Uau!

0: ajeita a tua, maestro, às 14 horas e 21 minutos, chave o povo. Daqui a pouquinho, minha gente. Abraço, Reinaldo Almeida, lá na cidade Feitinho. O povão amigo, já tá de rádio ligado, só os caras entrando com a gente das 10 da manhã. Jazinho vai, já vai ligar o televisor pro aquecimento. Acompanhando a programação, hoje tem encontros de duelos de dois gigantes, minha gente. As cores verde e amarela vai tremulando. 5 estrelas na camisa amarelinha hoje, meu povo. A gente matou um caminhão de saudade. O povão brasileiro gostava do Ayrton. É pra vocês, meus amigos, que gostam do futebol por demais. Daqui a pouquinho, o Fiore Gilhote. O Fiore falava mais ou menos assim:
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3: Tempo de rodeio, cara. O FM de Bem com a Vida no seu Rádio Manhã, às 14 horas e 34 minutos. Um forte a você de rádio ligado no sítio da Chácara Fazenda, pela Cestra da Vida, os amigos caminhoneiros. Prozeia comigo, parceiro.
4: Aô, meu amigo Gaúcho, boa tarde. Boa tarde, Oscar.
3: Chique.
4: Domingão, com a máquina sonora de Bem com a Vida, né?
3: Chique.
4: Sempre com a Canal 1. Gaúcho.
3: Oi.
4: Programação tá excelente, diferente, né? Se puder aí, toca uma do Cowboy Vagabundo pra nós, hein?
3: Tá, beleza.
4: Saudoso Juliano César. Forte abraço, Gaúcho. Bom domingo, boa semana. Tudo de bom.
3: O outro pra você, Reinaldo, obrigado de coração pelo cara aí, Mineiro, pra você comigo, a cidade feitiço, Reinaldo, vamos morar, Mineiro de Araraquara, vai.
5: Ô, Gaiteiro, bom dia, ô, Gaiteiro, toca com o Ronaldo Jorge de Carvalho, aí, viola sentida, oferece pra minha dona patroa, curtindo os modão, oferece aos amigos aí, Turvino, Ronei, o Edivaldo, Rochinha, Mané. Aos amigos também da Quarentinga, aí o Chapéu Preto, mal foi Caminho, Cezinho, os demais amigos de Araraquara e toda a região. Falou, Gaiteiro, boa programação aí. Parece pro Santo Santana também, mas o Martim Coqueiro. Falou, certo. Acabou.
3: Abraço pra você, vambora, Mineiro. Na tela, Maestro Oscar Califórnia, história em Taquaritinga, loja do tropeiro, maestro. 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
3: 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Ajeita tu, maestro, 14 horas e 37 minutos para o crepúsculo final. Vamos partindo, meu povo. abraço, meu amigo Zamorano, também tá lá no estado de Tocantins, antenado com a gente por lá. Lá pro sobrinho Silva, a esposa Rosângela, lá pra Val, a dona Cida também, lá pro o cunhadão também, Rogério por lá também, raja coração. Então, lá na praia, Soscar, na praia da Ilha do Ilha do Mel, Soscar, no Porto Real. Um abraço pra você, viu, velho? Olha lá, Soscar, a orla do Rio Tocantins, Porto Nacional, velho. Um abração pra você, Gaide.
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3: Ajeita tu e a mãe.
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3: Mais recado, eu já vou de modão pra você.
8: Boa, Gaúchão, bom dia, boa tarde, né?
3: Boa tarde, boa tarde.
8: Toca qualquer uma que você tiver na ponta da agulha aí pra nós, Gaúcho.
3: Tá, beleza. Da
8: 379, que é o Zé Vande, Palmares Paulista.
3: Tá, beleza.
8: Oferecer pra turma aí que tá na sintonia aí. Falou?
3: Um zumbi é forte, vamos embora, mãe.
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3: Haja coração.

0: saudade de alguém, mas eu não sei se hoje ela vem mais. Abraço, meu amigo Sersão, lá na meia querida. Bom dia, toca o madão pra nós, hein, Gaideiro Véi. Lá pro Evandro Sala também, um forte abraço. Lá pro Tadeu Sala também, o Zé Carlos Sala, vamos!
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0: 14 horas e 39 minutos, mas só Oscar, uma vontade imensa de pegar o vidrinho e as cores da bandeira. Raja coração.
2: E a minha, né?
0: Verde e amarelo vai tremulando, mas. Gilberto Gilmar. Não toco modinha, só toco modão pra vocês.

0: Aqui não toca modinha, só toca modão.
1: Tudo bem, Eduardo?
2: Tá com a Chicão, tudo bom?
1: Uma alegria em ter aqui com a gente, um prazer muito grande. Vamos cantar essa música aí, vamos?

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1: Prepare o coração, porque hoje tem Brasil em campo. A seleção brasileira, comandada por Carlo Ancelotti, está invicta na Copa do Mundo de 2026, somando 4 vitórias e 1 empate. Após garantir o primeiro lugar do Grupo C e eliminar o Japão por 2-1 nas fases anteriores, o Brasil enfrenta hoje a Noruega, que vem de 3 vitórias e 1 derrota. O jogo acontece no MetLife Stadium, em New Jersey, às 5 da tarde, e terá transmissão da Globo, do SBT e da Cazé TV. Completando a rodada de hoje, às 9 da noite, México e Inglaterra se enfrentam no lendário Estádio Azteca.
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1: Bom demais, minha gente. São 14 horas e 51 minutos. Tempo de rodeio, cara. O FM de bem com a vida no seu rádio. Um zoom bem forte a todos os amantes da boa moda sertaneja. Neste domingão gostoso, tempo de rodeio. Olha quanta gente na beira da tuia.
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1: Vamos agradecendo aos nossos baluartes, os patrocinadores dessa programação. Meu muito obrigado, minha gente.
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1: Moda na tuia, só os caras da tempo, hein?
3: Ia mesmo, né?
1: Tempo, então lança a moda, Gaiteiro, vai, 14h52, 8 minutos, é o crepúsculo final, meu povo.

na reta final de mais uma programação. Já agradeço aos baluartes, aos patrocinadores dessa programação, minha gente bonita, minha gente amada. Vou deixar uma mensagem aqui pra vocês e mais uma música e volto pro encerramento, galera, pra ser bem breve, tá certo? A galera já está nos preparativos para torcer pro nosso Brasilzão, das cores verde e amarelo. Mas não se esqueça de torcer pela sua saúde, pela sua família, pelos seus amigos. E essa moda eu dedico a todos vocês, meus amigos de perto e de longe. A vocês, gente bonita, gente amável, Taquaritinga e toda a nossa região. Guarde essas palavras para vocês, ó.

Quando um pássaro está vivo, ele come as formigas. Mas quando o pássaro morre, são as formigas que o comem. Tempo e circunstâncias podem mudar a qualquer minuto. Por isso, não desvalorize nada em sua vida. Você pode ter poder hoje, mas lembre-se, o tempo é muito mais poderoso que qualquer um de nós. Saiba que uma árvore faz 1 milhão de fósforos, mas basta um fósforo para queimar milhões de árvores. Portanto, seja bom, faça o bem. O tempo é como um rio. Você nunca poderá tocar na mesma água 2 vezes, porque a água que passou nunca passará novamente. Aproveite cada minuto de sua vida e lembre-se, nunca busque boas aparências, porque elas mudam com o tempo. Não procure pessoas perfeitas, porque elas não existem. Mas busque, acima de tudo, alguém que saiba o seu verdadeiro valor. Tenham 4 amores: Deus, a vida, a família e os amigos. Deus, porque é o dono da vida. A vida, porque é curta. A família, porque é única. E os amigos, porque são raros. Mande isto para sua família e seus grandes amigos.

Tá aí o Madão de primeiríssima qualidade, aos amantes da boa moda sertaneja, minha gente. Eu fico por aqui, volto na terça-feira com a graça de Deus, o arquiteto dono do universo nos permitir. Obrigado, Senhor, pelo dia de hoje, porque do ontem, sabe Deus, eu já tenho saudades. Que o amanhã ele seja melhor pra mim, pra você e especialmente pra vocês. Fiquem todos com Deus, minha gente. Curta o seu futebol, curta, aproveite a vida, faça tudo que você tem direito. Mas faça tudo com moderação, minha gente. Vamos, meu povo, torcer pelo Brasil, meu povo. Aproveite com a família, com os amigos, se perto de luz. E que Deus abençoe, com certeza, a nossa nação brasileira. Fiquem todos com Deus. Vamos para os descansos. Das 10 da manhã até agora, com a mesma emoção no seu rádio. E de bem com a vida. Tem umas modas penduradas, minha gente. Tem umas modas penduradas, depois você segue com a melhor programação da 93,7. Tudo a ver, nós e vocês.

contagem regressiva já começou. Pega a sua bandeira e torça pela sua pátria. Nem sempre o que chega em primeiro lugar não é vencedor, viu, minha gente?

Para-brisa é o nosso destino, meu povão. O zumba é forte a vocês. Como o Zoom falava, não existe duas felicidades ao mesmo tempo. Obrigado, Taquaritinga. Obrigado, região. Por essa audiência maciça. Obrigado, Deus. Pois todos os dias tem Deus em nossas vidas. Um zoom bem forte a vocês. Quero ver.

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0: Munhoz e Mariano.
1: Bom demais, Thiago, meus irmãos.
2: Joga a mãozinha pra cima, todo mundo assim, na palma da mão. Tchau, tchau, tchau. Quero ouvir o refrão, vai.
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0: nem ser. De novo.
1: E absurdo.
0: Só com seis.
2: Vai.
0: Obrigado, São Paulo.
3: Coisa linda.
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2: Todo mundo tem.
0: Aquela pessoa?
2: Tem. Lógico que tem.
1: Você também tem que eu ser.

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coisas que a gente promete, mas não cumpre, né?

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0: Bueno.
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2: Um excelente fim de semana pra você sintonizado aqui na nossa programação. Bem-vindo, bem-vinda a mais uma edição do seu Vibe Total. Eu sou o Marcos Vinícius, te fazendo companhia sempre no Vibe Total, trazendo aquela música que você curte. O melhor dos anos 2000, que é lançamento. Ah, damos aquela passadinha nos anos 90, é pra você dançar e mais que isso, pra você relaxar aqui no Vibe Total, que já tá no ar neste fim de semana.
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0: 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Já estamos de volta com a edição deste fim de semana aqui do seu Vibe Total pra você curtir. Aumente o volume, chegando mais músicas, chegando só sucesso pra você aproveitar e relaxar junto com a gente.
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1: E assim estamos finalizando a edição deste fim de semana aqui do seu Vibe Total. Foi um prazer estar com cada um e a gente volta a se encontrar na semana que vem. Mas ó, é o seguinte, continue ligado aqui na nossa programação que tá cheio de coisa boa pra você o fim de semana todo. Se cuide.
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